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A todos uma ótima noite.

0: 22h14.
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0: 22h24.
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0: 22 horas e 35 minutos. 98.
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4: 22:45.
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1: 22:56.
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1: 23 horas e 9 minutos.
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0: 23h30.
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0: 23 horas e 40 minutos.
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0: 23h54.
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0: meia-noite e 4 minutos.
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0: Meia-noite e 16 minutos.
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0: Obrigado!
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0: meia-noite e 37 minutos.
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1: Tiago Carvalho, Tarcísio Fabio, falando.

0: meia-noite e 49 minutos.
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0: Isaia Rodolfo!
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0: 1:35.
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0: 1:48.
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2 horas e 9 minutos. 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

0: 2 horas e 20 minutos.
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0: 2:33.
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2 horas e 45 minutos. 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

0: 2 horas e 56 minutos.
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0: 3 horas e 9 minutos.
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3: Samuel Rodrigues, pra faixa

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1: 3 horas e 20 minutos.
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1: 3 horas e 32 minutos.
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0: 3:44.
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0: 3:55.
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0: 4:17.
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0: 4:40.
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2: Thalita Mel.
3: Chão de avião.
2: Vem

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2: Eita, saludo já da hora. Bom dia, bom dia, bom dia. Olha, são 5:01 em Heriutaba. Está começando pela sua Rádio Agreste FM 98.7. O programa Bom Dia 98, na apresentação desse amigo velho Luiz Ló. E a partir de agora vai com você até às 7 horas da manhã, tocando muita música bonita aí pra gente ouvir, pra gente curtir. É se balançar, coisa boa. Hoje é segunda-feira, segundo, é 3 de agosto de 2026. Bom dia, meu amigo César do Mercantil do Povo, que já está acordado aqui, já ouvindo o Bom Dia 98, hein? Bom dia, Pai João Inácio, também do Barro Vermelho, que já chegou por aqui. Muito obrigado pela audiência, pela preferência. Bom dia, meus amigos caminhoneiros, topiqueiros, mototaxistas, bom dia. Meus amigos vigilantes, meus amigos garis que limpam a nossa cidade, muito obrigado pela audiência, pela preferência. Bom dia, meus amigos trabalhadores, donas de casa, bom dia. Ótima segunda-feira, abençoada para todos. Bom dia, meus amigos da segurança, da saúde e da educação, bom dia. Bom dia também aos internautas. Hoje eu estou ao vivo e a cores para Heriutaba, para o Ceará, para o Brasil e para o mundo, através do meu Facebook, do Luiz Antônio. Você que está aí mexendo na internet, está futucando na internet, com certeza você vai me encontrar. Eu estou por aqui. 5:02 em Heriutaba. Vamos começar o show. E quem é que vai abrir o show para nós hoje? É o Magal da Praia, rapaz. Mandioca, fina mandioca grossa, hein? Eita, vambora. Arrocha aí, Magal da Praia. 5:03 em Heriutaba. Vamos lá, começa, vambora. Arrocha o nó.

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1: Ora, sim, senhor, seu do jeito da hora, Cabo Velho, são 5 horas e 18 minutos em Rede Utaba. Está aí o seu Bom Dia 98 na apresentação do amigo Luiz Ló. E já temos aí um ouvinte já aí na linha, que não é a linha do trem, mas é a linha da comunicação. Pai Jonas, bom dia, dá seu recado aí, Pai João.
2: Oi, compadre Luiz Ló, bom dia. Ah,
1: bom dia, Pai João. Cadê o café, caboclo?
2: 5 minutos, tá?
1: Isso, aqui já é 5h15, rapaz, 5h19.
2: Pra mim ficar deitadíssimo, escutando.
1: Ah, você tá de boa, né?
2: E a Rocha o Dó quando chegar, que hoje é segunda-feira.
1: É, segundo, segundo. Dormir pode, dia cochilar três, não, coro.
2: Falou, meu garoto.
1: Um abraço. Valeu, Deus, muito obrigado aí, amém.
2: Uma boa semana
1: todos
2: pra
1: nós.
2: Que Deus nos abençoe
1: e isso é bom demais, hein?
2: E Nossa Senhora de Perpétuo Socorro esteja no nosso poder.
1: Aí amém. É bom demais. Muito obrigado aí pela sua participação. Também tá aqui comigo aqui no Facebook aqui, o Edvan Paiva. Já tá acordado, rapaz. Já acorda, Cabo Velho da Santa Cruz. Arrocha o nó. Arrocha aí, seu Luiz. Bora.

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1: Eita, só se for agora, seu Ludo já é da hora. Acaba bem, são 5 horas e 23 minutos em Rede Utaba. Acaba bem, são 5 horas e 23 minutos em Rede Utaba. E você curtindo aí o Bom Dia 98 na

0: hoje Val Dantas canta, rapaz, Paixão Sem Compromisso. E o Elino Julião, rapaz, canta o Rabo do Jumento, a pedido aí do meu amigo Edvan Paiva, lá na Santa Cruz Velha. Bom dia para o Edvan, bom dia para a dona Alta, sua mamãe, hein? É, bom dia para sua família, muito obrigado pela audiência e pela preferência. Quero mandar aqui um bom dia também para a dona Eni Trajano, rapaz, mãe do Marcelo Mototáxi, lá do São José dos Doroteus, né? Também para Ana Márcia e para dona Alaide, lá da Oiticica dos Agapes, né? Aproveitando, mandando também um bom dia para o Manuel Messias, lá da Oiticica dos Agapes, né? É, a dona Eni Trajano, né? E a dona Alaides estão lá no hospital Rita do Vale Rego, né? Eu estive lá ontem fazendo uma visita ao amigo Marcelão do Violão, rapaz. Fui lá, né? E aproveitei e falei lá, fiz essa visita às duas pessoas, né? É muito bom a gente visitar as pessoas, né? No leito, né? É muito bom, né? É isso aí, né? Então, para essas duas pessoas que estão lá no hospital, né, que Deus possa restabelecer a saúde delas o mais rápido possível, né? É isso, que quem sabe é ele mesmo, hein? Quero mandar aqui também um bom dia para o meu amigo, rapaz, meu amigo e meu primo Clerton Furtado. É, dona Aparecida lá na Manaiara também, né, rapaz? O Louro Vitorino lá nos Doroteus, hein? Bom dia para o Valmir Basil, né, rapaz? É, o Valmir Basil, né? A Ritinha lá na Rocinha, no Rio de Janeiro, que curte o Bom Dia 98, né? A Ritinha, que é a irmã do nosso amigo Zé Raimundo, lá do Angico de Baixo. Bom dia para o nosso amigo, rapaz, Valmir Rodrigues e a dona Marlene Abreu, lá no Barro Vermelho. 5 horas e 25 minutos em Rede Utaba. Bom dia também para a Regina Basil, para o Tonico, para a Joaninha, sua filha, e para o Toniquinho, lá na rua Pão de Açúcar. Bom dia.
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Eita, chegou a hora boa do programa, quando são 5 horas e 40 minutos em Rede Utaba. Olha aí quem está de aniversário hoje, dia 3 de agosto de 2026. Musiquinha. Quem está de aniversário hoje é você, Antônio Pinto, na rua Agripto Teodoro Soares. Também o Francisco Gomes Pinto, lá em Sobradinho, Brasília. E o Chaga Miró, na rua São José. Para vocês que estão de aniversário hoje, muitas felicidades, muita paz, muita saúde, muitos anos de vida e que essa data se repita por muitas e muitas vezes. São os votos do Luiz Ló e de toda a equipe da 98.7. Parabéns, feliz aniversário para vocês. Que música bonita, Barreiritos Amaremos. A pedido aí do seu Antônio, da rua 25 de setembro. Obrigado.

0: menos sai de baixo, tá?
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1: Eita, seu Ludo Jean da Hora, Cabo Véi, são 5 horas e 50 minutos em Rio Taba. E você curtindo aí o programa Bom Dia 98. Olha esse bloco musical, o trio nordestino canta, rapaz, menino de cola, hein? Gostam brasileiro, rapaz, amar pra valer, né? A pedido aí da Ritinha lá no Rio de Janeiro, que está curtindo o Bom Dia 98 lá na Rocinha, juntamente com o seu esposo Assunção. Muito obrigado aí pela audiência e pela preferência. Éden Moura canta, rapaz, é fazer, vai e vem, né? É isso aí. Barreirito canta Amaremos, a pedido aí do seu Antônio aqui da rua 25 de setembro. Muito obrigado pela audiência e pela preferência. Zé Duarte canta, rapaz, Simpatia, é ele mete o pau por trás, olha aí, rapaz. Também José Orlando canta, rapaz, Usou e Abusou. Muito obrigado você que está sintonizado na melhor, na mais gostosa de se ouvir, 98.7. Bom dia para o doutor Regis Braga também, que curte o Bom Dia 98, né? Chico Basil, rapaz, Dona Maria de Lourdes, ali no centro da cidade, hein? Bom dia também, sabe para quem, rapaz? Sabe para quem? É pro amigo Bernardinho, né, rapaz? Nosso amigo Bernardinho aí, o Bernardinho Feitosa, né? É da Endemias, né? Inclusive, ele tá aqui pedindo, tá pedindo para quem tenha encontrado um cachorrinho, né? É o cachorrinho Pitbull, rapaz, saiu de casa ontem. E ainda não tinha aparecido, né? Se alguém pegou esse cachorrinho, né? Que possa devolver o Bernardinho, que ele vai dar uma recompensa pelo cachorrinho Pitbull, né? Você pode procurar o Bernardinho lá na Endemias, ali na Praça Pedro Rodrigues Martins. E ele vai lhe recompensar aí pela devolução do cachorrinho Pitbull, né? Olha, eu também tenho aqui serviço de utilidade pública, rapaz. Tá aqui, tá lá no bolso, né? Deixa eu ver aqui, vamos em casa, arrocha aí. Tem comigo aqui uma identidade de Francisco Antônio da Silva. Francisco Antônio da Silva tem uma identidade aqui que foi encontrada. Está aqui na Rádio Agreste FM, viu? Então, Francisco Antônio da Silva, se você está ouvindo, alguém está ouvindo, que possa passar para ele, para vir buscar a identidade dele aqui na Rádio Agreste FM. Bom dia para o seu Elisiário lá em Primeira Vaz, né? Elisiário, a dona, rapaz, ó, a esposa aí, muito obrigado pela audiência, né? Seu Zé Carlos na Cabaceira, bom dia.
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1: Sim, senhor, seu Ludo, já é da hora, caba véi. São 6:13 em Heriutaba. E eu tenho mais ouvinte aqui na linha que não é a linha do trem, mas é a linha da comunicação. Bom dia, seu Elisiário de Primeira Vaz. Bom dia.
2: Bom dia, seu Luiz. Bom trabalho.
1: Bom dia pro senhor também.
2: Bom dia pro Zé Coelho.
1: Bom dia pra dona Deusimar, sua esposa, pra a Maria, sua filha. Muito obrigado.
2: Bom dia pro João Luiz e família.
1: Eita, pra João Luiz. Essa hora tá acordada, viu?
2: Seu Assis, cabeça branca.
1: Olha aí, seu Assis, o Murilo, rapaz. Vou comer um churrasquinho lá hoje, hein?
2: Jacinto Neto.
1: Olha aí. Ô, rapaz, gente boa, hein?
2: E muitos amigos que tem na
1: Olha, que
2: seu
1: beleza, programa, senhor. Ouvido, olha isso, Elisiário. Que bom, né, rapaz?
2: Luiz, bom trabalho pro senhor.
1: Olha, bom dia pro senhor também, pro senhor aí também. Muito obrigado. Tem mais um ouvinte aqui na linha? Tem? Tem. Vamos lá, vamos buscar, vamos? Olha, vem. Dona Luzinete, bom dia. Seja bem-vinda também à Rádio Agreste FM 98.7.
3: Oi, senhor Luiz, bom dia.
1: Bom dia, dona Luzinete. Isso.
3: Abençoe da seu dia com muita saúde.
1: Amém, pra todos nós.
3: De bom pra você e toda a sua família.
1: Pra senhora também.
3: Depois bote uma música do Olímpio Martins aí pra mim.
1: Olha aí, rapaz. Obrigado pela sua participação, né? É a dona Luzinete da rua Alaide Ramos e o seu Elisiário, rapaz, lá de Primeira Vaz, né? Abraço aí a todo o pessoal de Primeira Vaz, né? Seu Zé Mendes, né? É a dona Maria Nilda, sua esposa, né? Dona Raimunda César, é, tem muita gente. E vamos que vamos, 6:14 em Heriutaba, vamos ouvir aí a Lipe Martins. Bora, arrocha!

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2: Nossa, Ludo, já é da hora, cabra. Só se for agora, são 6 horas e 17 minutos em Heliotab. Você curtindo aí o Bom Dia 98 na apresentação desse amigo aí, Luiz Locke, vai até às 7 horas com você. Olha, maluquinhos do forró, rapaz, canta em plena lua de mel, hein? Também é Mano Maranhão, vaqueiro, olha aí, vaqueiro, eita, rapaz, raparigueira, hein? Cela Rasgada, rapaz, Civilização é o nome da música, né, que vai para o Expedito lá no Fechado. Nashville, rapaz, Amanhecer no Sertão. E Mastruz com Leite canta, olha aí, ó, guarda, como é que é? Eita, rapaz, Jovem Guarda, né, Ciúme de Você. Alípio Martins canta, Essa Mulher Vai Me Acabar. A música é oferecida para Dona Luzinete da Rua Alaide Ramos. Muito obrigado pela sua participação. Volte sempre. Quero mandar aqui um bom dia também, rapaz, para o nosso amigo Armando, Dona Eugênia, lá na Cabaceira, né? Seu Zé Carlos também, para a família, muito obrigado pela audiência. Um abraço aí também para o nosso amigo Adinha, rapaz, é o secretário do nosso amigo Bilu, né? Bom dia para o Bilu, bom dia para o nosso amigo Betão, né? Também para o Sivaldo e a dona Chaguinha, lá na Rua São José. Eu acho que vou tomar um caldo lá no Sivaldo, o caldo é gostoso, hein? Também vou mandar um bom dia também, sabe pra quem, rapaz? Olha aí, rapaz. É pro seu Raimundo Nonato, Dona Maria do Socorro, sabe, né? A Maria, sua filha, mãe da menina, das meninas, Maria, Yasmin e a Bianca, rapaz. Também o seu papai, o Roberto, né? E o seu avô, seu José Maria do Bar, lá em Campo Lindo. Bom dia para o meu amigo Raimundo Pereira do Campo Lindo, também o seu irmão, o Evaldo Pereira, hein? Nosso amigo Peixoto também por ali, por perto, Luiz Carlos. Muito obrigado aí pela audiência. Bom dia para o doutor Marcelo Memória. Bom dia para o Neto Vigilante, rapaz. Aquele abraço, hein? Bom dia para o seu Valdir, para a dona Tânia da Camila Baby. Bom dia para o amigo Greg Magalhães, para sua esposa dona Mirta Lopes, lá no Barro Vermelho. Aquele abraço. Olha aí, bom dia, sabe pra quem, rapaz? Olha, pro seu Raimundo Braga, bom dia, seu Raimundo Braga, Valdemir, né? Toda turma boa. É um bom dia para o nosso amigo Benedito Nobre, lá no Açude do Mato, rapaz, que custa também um bom dia 98. Muito obrigado pela preferência e audiência. Bom dia para dona Deusimar, que é a esposa do seu Elisiário, lá em Primeira Vaza, bom dia. Dona Raimundinha do Riacho das Flores, bom dia. Meu amigo, senhor Otávio Soares, dona Marieta e toda a família, bom dia.
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2: 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Bom dia 98, aqui pela sua Rádio Agreste. 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
1: Eita, seu Ludo, já é da hora, cabo velho. São 6h40, hein, Rede Otávio. Você curtindo aí o Bom Dia 98 na apresentação do amigo Luiz Lopes. Luiz Gonzaga canta, rapaz, Alegria de Pé de Serra, hein? É forró do moído, rapaz. Chora, me liga. Teixeirinha canta, rapaz, Meu Velho Pai, hein? Flávio José canta, ó, O Poeta Cantador. Hermelinda canta, Tá no Beijo. Muito obrigado a você que está sintonizado na melhor, na mais gostosa de se ouvir, 98.7. Quero mandar aqui um bom dia para o nosso amigo Luiz Carlos e a Juliana, tá para o Gabriel lá na Santa Cruz Velha, que estão curtindo o Bom Dia 98. Mandar também um bom dia para o nosso amigo Rafael dos Cocos, né? E o seu Jorge dos Cocos lá na rampa de cima. Dona Raimundinha do Riacho das Flores, né? É o nosso amigo Luiz Duruteu, rapaz, o seu Chicó lá em Goiabeira. Bom dia também para o seu Anastácio da Cabaceira, juntamente com a sua esposa, a dona Gorete. Bom dia. Nosso amigo Dalto lá do Sassá, aquele abraço. Bom dia pra princesinha Ayla Kelly, rapaz, filha da Vitória, né? Que é neta da dona Kelly Uchoa. E é sobrinha da Emanuele Ruth, Manuela Ruth, né? É, bom dia para o Paulinho do Trator. Alô, Paulinho do Trator, tu tá dormindo, caboclo, velho? Acorda. Bom dia para o Cicim da Primeira Várzea também, né? O Cicim também lá da Vila Campos, aquele abraço. Hey! Bom dia para o Neto Groaíras, rapaz, seu Jorge Silva Martins lá no Engenho. Bom dia para a dona Luciana Fonseca também no Engenho, aquele abraço. Abraço aí a todos os moradores dessa comunidade boa do Engenho. Bom dia para o nosso amigo, rapaz, olha aí, rapaz, é o Luiz Jean, a dona Aureni, rapaz, e também o Samuel Rodrigues, né? É lá no Engenho, aquele abraço. Bom dia para a dona Cida, né, rapaz, dona Cida, o esposo e a família. Bom dia para o tiozão, rapaz, é o Evandro aqui perto da rádio aqui, né? Bom dia para o nosso amigo Hélio e Clécio do HC Atacarejo. Bom dia para o seu Elmano lá do Três Irmãos. Alô, Erivaldo, aquele abraço, hein? Supermercado Três Irmãos. Bom dia também para o nosso amigo Messias da loja São José Operário, dona Terezinha e toda a equipe. 6h43, em Rio Taba.
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1: Eita, senhor do Jardim da Hora, Cabo Velho, são 6 horas e 55 minutos em Rerutaba. E você curtindo aí o Bom Dia 98, rapaz, muito obrigado aí pela sua audiência, pela sua preferência. Café Coado canta, rapaz, dia de pagamento, olha aí, Brasas do Forró, o velho jura que quer. Black Banda, rapaz, amando de novo, olha aí, muito obrigado, você está sintonizado na melhor, na mais gostosa de se ouvir, 98.7. Quero mandar aqui um bom dia também, rapaz, para o nosso amigo Carlinho da Cagesse, que chegou agora aqui no Facebook do Luiz Lório, Luiz Antônio. Muito obrigado, Carlinho, muito obrigado. Bom dia pro Edivan de novo, Edivan, desde 5 horas que esse caboclo tá aí, ó. Caba bom, viu? Bom dia também, rapaz, para o Antônio Mereré, né? É lá no Angico de Baixo, rapaz. Bom dia também para o Marlon da Farm Vida, para a dona Antônia de Maria da farmácia Viver Bem, né? Alô, dona Antônia de Maria. Alô, nosso amigo Antônio L e toda a família. Aí, bom dia para a dona Francisquinha, para o Francisco Antônio, para a Cleidiane, para o seu Braz lá na rua Padre Cício. Bom dia para o meu primo, rapaz, Zé Boim, né, rapaz, o nosso amigo, rapaz, foi o irmão dele, não é irmão, não, filho, o Gerardo, rapaz, a prima Luciana também, né, toda a família, aquele abraço, meu primo Luciélio Galdino, né, o primo Luiz Rosendo também lá na rua Padre Cícero. Abraço aí a todo o pessoal bom da Vila Nova, alô, Elton do Bar, aquele abraço, hein, dona Anitta do Goni. 6h57, por aqui vou finalizando aqui minha participação, mas não desligue seu rádio não, porque daqui a pouco tem a colega Nara Posidônio com o programa Playlist 98 até às 11 horas da manhã. Eu só posso dizer muito obrigado a todos que participaram comigo desde 5 horas, obrigado meu Deus por mais essa oportunidade e só posso dizer Deus comigo e Deus com todos, fui! Bom dia também aos internautas.

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0: dia, bom dia, bom dia, Rei do Taba, bom dia, Brasil. Playlist 98, o melhor programa de todas as manhãs, já começou. Chega, chega, chega mais e fica aqui juntinho com a gente. Coladinho, até as 11 horas da manhã, eu, Nara Posidoni, estou aqui, meus amores, tocando a sua música preferida. Ligue, participe, nosso WhatsApp está aqui, ó, prontíssimo, esperando só por você. 889-9917-1040. 889-9917-1040. Pode pedir a música de sua preferência, aquela sua saudade, lançamento, não é isso? A música do seu gosto, pode oferecer para alguém especial, tá? Ou somente para curtir, fica à vontade. 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Hoje é 3 de agosto de 2026, isso mesmo, 3 do 8 de 2026, segunda-feira, menina. É começando a semana com tudo. É acabando as férias da meninada, né? Isso é hora de estudar, é hora de voltar ativa. E nós aqui, ó, firme e forte, não é isso? Trabalhando pra pagar nossas contas, né? Comprar o leite do menino. E vamos embora, menino, vamos embora. 7h13. Bom dia.
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É isso aí, meus amores, estamos aqui de volta. 7:39. Playlist 98, o melhor programa de todas as manhãs. Estamos aqui bem juntinho até as 11 horas da manhã, meus amores. Eu sou Nara Posidônio, muito prazer, viu? Seja muito bem-vindo. Aqui é a família Agreste FM. Ótimo bom dia pra vocês, meus queridos. Uma ótima segunda-feira, uma excelente semana. Muito abençoada e produtiva, não é isso? Bom dia, bom dia, bom dia a todos os nossos queridos comerciantes. Rélio Tavenes, que está nos ouvindo lá no seu comércio. Muito obrigada pela preferência. Bom dia a toda dona de casa. Bom dia às minhas secretárias do lar. Bom dia a todos os profissionais da saúde e da educação. Eita, hoje é o primeiro dia de aula, não é, menina? Eita, coisa boa. Bom dia aos meninos, pedreiros, serventes, né? Mecânicos, serralheiros, borracheiros. Bom dia a toda garotada ali nos postos de gasolina. Nossos garis, vendedores ambulantes. Bom dia a toda a família Rélio Tabense. Bom dia a todos os bairros, ruas e avenidas de Rélio Taba, não é? Bom dia aos nossos municípios e distritos. Bom dia pra você, conterrâneo. Nas nossas cidades vizinhas ou cidades aí pelo mundo afora do nosso Brasilzão. Matando a saudade aqui da terrinha, hein? Nos acompanhando pela internet. Seja muito bem-vindo.

7:41. Olha só, meus queridos, o senhor Antônio César, lá do frigorífico Boi do Sertão, ele avisa que perdeu uma vaca que sumiu de quarta-feira às 10 horas da manhã, entre Santa Cruz Velha e ali o Açude do Mato, próximo à refrigeração dos dois irmãos. É uma vaca branca com vermelho, com chocalho, né? E no ponto de parir, né? Ele avisa que quem encontrou ou quem vier encontrar, por gentileza, procure o mesmo, o senhor Antônio César, no frigorífico Boi do Sertão, ali em Santa Cruz Velha, ou anunciar, ou vier nos avisar aqui na Rádio Agreste FM, aqui no Açude do Mato, tá bom? Ele avisa que quem encontrar a sua vaca será muito bem gratificado, tá bom? Então, se você por acaso viu ou chegar ainda a encontrar uma vaca branca com vermelho, né, com chocalho, já no ponto de parir, ela pertence ao senhor Antônio César, lá do frigorífico Boi do Sertão de Santa Cruz Velha, tá bom? Ele disse que perdeu na quarta-feira, ela sumiu, né? Ali na quarta-feira, às 10 horas da manhã, entre Santa Cruz Velha e Açude do Mato, tá? Aí ele disse que foi ali próximo à refrigeração dos dois irmãos, tá bom? Então, quem encontrou, quem vier encontrar, por gentileza, procurar o senhor Antônio César, lá no frigorífico Boi do Sertão, na Santa Cruz Velha, ou vier nos avisar aqui na Rádio Agreste FM, na Estúdio do Mato, que ele gratifica muito bem.

E olha só, encontra-se aqui no nosso estúdio da Rádio Agreste FM uma identidade, tá bom? No nome do senhor Francisco Antônio da Silva, tá? Francisco Antônio da Silva perdeu o seu RG, sua identidade, tá bom? Isso mesmo, Francisco Antônio da Silva. Encontra-se aqui no estúdio aqui da Rádio Agreste FM. O nome dos seus pais é Manuel Ferreira da Silva e sua mãe Maria Ilma de Abreu, né? Se você não vem, eu vou botar... Ele é do dia 13 de janeiro de 1973, tá bom? Rapaz, vendo aqui a foto agora, acho que eu tô reconhecendo esse cidadão. É o Pelé. É o Pelé, gente. É isso mesmo, é o Pelé. Pra quem conhece o Pelé, né? O nome dele é Francisco mesmo, né? É o Pelé que anda na rua aí anunciando, né? Nos seus comerciais, no carro de som. Aí, Pelé, eu acho que é você, viu? É o seu rosto idêntico, viu? A foto é assim meio antiga, né? Parecendo preto e branco, mas tá parecendo com você, viu? Pelé, você perdeu sua identidade, ela está aqui na Rádio Agreste FM, tá bom? Então, quem chegar a ver o Pelé, avise a ele que sua carteira de identidade está aqui na Rádio Agreste FM. É o Francisco Antônio da Silva, tá? O rosto é idêntico do Pelé, né?

E olha só, o amigo Aristides, do parque de diversões, avisa que está precisando de 10 pessoas para trabalhar no parque, que já chegou em Heritaba. Isso mesmo, o parque já está aqui na nossa cidade de Heritaba, né? Para os festejos da padroeira de Heritaba, né? Nossa Senhora do Pepé de Socorro, né? E eles pedem pessoas para poder ajudar, né? A vender os ingressos, né? E avisa que é 10 homens, né? Ah, para montagem, né, e desmontagem. Isso mesmo, ele quer tanto pessoas para montar e desmontar os brinquedos e também pessoal para poder vender os ingressos, tá bom? Então, se você está desempregado, quer um dinheirinho extra, olha aí, a oportunidade chegou, não é? Aproveita agora dos festejos aqui da padroeira de nossa cidade, Nossa Senhora do Pepé do Socorro, né? O parque de diversões se encontra aqui na nossa cidade de Heritaba. E o senhor Aristides pede que 10 homens, né? Para montar e desmontar os brinquedos, né? E também pessoas para poder vender os ingressos, né? Durante os festejos, né? No parque de diversão. Procurar o senhor Aristides, tá bom? 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Banda Encantos, quem manda em mim? 7:47, bom dia.

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1: Segunda-feira, 3 de agosto de 2026. Isso é o Giro de Notícias. Eu sou Norberto Notari e você acompanha os destaques do momento. O Supremo Tribunal Federal retoma hoje as atividades após recesso de julho. Várias pautas que ganharam destaque nos últimos meses devem ser colocadas em discussão novamente, como os desdobramentos de investigações do Banco Master, do escândalo do INSS e das emendas parlamentares, além do Código de Ética para os ministros. Os partidos Missão e PT oficializam as candidaturas à presidência da República em convenções neste último final de semana. No sábado, Renan Santos, do Missão, foi anunciado como candidato a presidente, com Haroldo Medina, um militar da reserva, como vice. Já neste domingo, o PT oficializou a candidatura da chapa formada pelo presidente Lula e pelo vice-presidente Geraldo Alckmin, do PSB, que continua como vice. Neste fim de semana, também foi oficializada a candidatura à presidência do PCB, com Edmilson Costa. Até agora, o pleito já conta com as confirmações de Flávio Bolsonaro pelo PL, Ronaldo Caiado, do PSD, Samara Martins, da Unidade Popular, Romeu Zema, do Novo, Hertz Dias, do PSTU e Edmilson Costa, do PCB. Flávio Bolsonaro e Romeu Zema ainda não anunciaram os seus vices. Os pré-selecionados no processo para o FIES, o Fundo de Financiamento Estudantil, têm até amanhã para completar as informações de suas inscrições. A lista foi divulgada na última quinta. Os candidatos que não constam nessa lista estão automaticamente na lista de espera. O presidente dos Estados Unidos afirmou que as negociações com o Irã serão retomadas hoje. As declarações de Donald Trump acontecem apenas um dia depois dele dizer que cancelou um ataque maciço contra o país. A decisão faz os preços do petróleo operarem em queda no início da semana. Copa do Brasil, o Internacional venceu o Corinthians em casa por 2-0 e garantiu boa vantagem para o jogo de volta no torneio. O Palmeiras também aproveitou o fator mando de campo e passou por Fortaleza 3-0. Mirassol e Grêmio empataram por 1-1 e Chapecoense e Cruzeiro ficaram no 0-0. Hoje tem Atlético Paranaense e Vitória. O Giro de Notícias é uma produção da Agência Rádio Web. Produção e apresentação, Norberto Notari. Trabalhos técnicos, Mário Melo.
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8:16, meus amores. 8:16. E já estamos aqui de volta, meus queridos, com o melhor programa de todas as manhãs. É o bom, né? O ótimo. Playlist 98, na apresentação, a sua amiga Nara Posidônio. Estou aqui, meus amores, lhe fazendo companhia até as 11 horas da manhã, só tocando a sua música preferida. Ligue, participe, peça a sua música. 889-9917-1040. 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E olha só, encontra aqui no nosso estúdio da Rádio Agreste FM um documento de identidade que pertence ao senhor Francisco Antônio da Silva. Pela foto, parece o Pelé, tá bom? O Pelé é um rapaz que anda com carro, com a moto, uma caixa de som, anunciando aí comerciais nos bairros de Rio Tabo, tá bom? Ele é muito conhecido aqui na cidade, né? É o senhor Francisco Antônio da Silva. Sua carteira de identidade se encontra aqui na Rádio Agreste FM, tá bom? É o Pelé, tá? Então, quem vê o Pelé por aí nas ruas, avise a ele que a identidade dele está aqui na Rádio Agreste FM. E olha só, o senhor Antônio César, do Frigorífico Boi do Sertão, ele perdeu uma vaca, né? Que sumiu de quarta-feira, às 10 horas da manhã, entre Santa Cruz Velha e ali o Açude do Mato, próximo à refrigeração dos dois irmãos. É uma vaca branca e vermelha, com chocalho já no ponto de parir, tá bom? Ele avisa que quem encontrou, quem vem encontrar, por favor, comunique ao mesmo o senhor Antônio César, lá no Frigorífico Boi do Sertão, em Santa Cruz Velha. Ouve a nos avisar aqui na Rádio Agreste FM, tá bom? Aqui no Açude do Mato, que será muito bem gratificado, tá? O senhor Antônio César, lá do Frigorífico Boi do Sertão, de Santa Cruz Velha, ele perdeu uma vaca que sumiu de quarta-feira, né? Na quarta-feira, às 10 horas da manhã, ali entre a Santa Cruz Velha e o Açude do Mato, próximo à refrigeração dos dois irmãos, tá? É uma vaca branca com vermelho, com chocalho já no ponto de parir. Ele avisa que quem encontrou, quem vier encontrar, comunica mesmo, o senhor Antônio César, lá no Frigorífico Boi do Sertão, ali em Santa Cruz Velha, ou vier nos avisar aqui na Rádio Agreste FM, no Açude do Mato, que ele gratifica muito bem.

0: E o amigo Aristides, do parque de diversões, avisa que está precisando de 10 pessoas para trabalhar no parque, que já chegou em Heritaba. Ele precisa de 10 homens para montar e desmontar. E também precisa de pessoas para poder vender os ingressos, tá bom? O parque de diversões se encontra na cidade de Heritaba, né? Para os festejos da padroeira de Heritaba, Nossa Senhora do Pepé de Socorro. Ele avisa o senhor Aristides que está precisando de 10 homens para montar e desmontar, e também pessoas para vender os ingressos, tá bom? Então você está desempregado, então chegou a hora de você ganhar um dinheirinho extra, não é? Procure o senhor Aristides lá no parque de diversão, no centro da cidade de Heritaba, tá bom? E a dona Rita lá do Rio de Janeiro, um grande beijo, beijo, beijo, beijo a todos os nossos conterrâneos no Rio de Janeiro, em Rocinha, não é, dona Rita? Ela pediu a música com o Washington Brasileiro, oferecendo para o seu esposo, o senhor Assunção. Já o toque para a senhora, dona Rita. Obrigada pela sua participação, minha querida. E um ótimo beijo a todos os nossos conterrâneos no Rio de Janeiro, em especial lá em Rocinha, né? E o Denis lá no bairro do Engenho, ele pede Castigo da Paz com o Gabriel Pensador e uma grande linda canção internacional, né? Deixa eu ver aqui. E a dona Lúcia, né, a sua mãe lá do bairro do Gênio, pede uma música com a banda Gatinha Manhosa, Vivendo de Solidão. Já já eu toco pra senhora, dona Lúcia. E o nosso amigo Raimundo Braga, lá da Praça da Estação, pedindo linda canção internacional com Diana Rossi, né? Isso mesmo, já já eu toco para você, Raimundo. Música muito linda, viu? Bonita demais, linda, linda, linda. Um ótimo bom dia a todos os nossos padeiros reitabenses. E claro, aos seus colegas de trabalho também, né, Raimundo? Ali na padaria, na Praça da Estação. Então vamos de música, né? 8 horas e 23 minutinhos. Daqui a pouquinho, meus amores, horóscopo do dia pra vocês, tá? Contando tudo sobre o seu signo. É daqui a pouquinho.
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0: Tá todo mundo ligadíssimo. Washington Brasileiro, forró troado.

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1: É isso mesmo, meus amores. 8 horas e 36 minutinhos. Contando aqui para vocês a primeira do horóscopo do dia. E começando pelo seu signo de... em busca de outras oportunidades. É hora de começar. É provável que hoje alguém lhe ofereça um projeto no qual você estava muito interessado em participar. Será algo que você não poderá recusar, mesmo que tenha outras coisas para fazer. Você está deixando passar oportunidades importantes para a sua vida e pode perceber isso porque hoje uma pessoa que estava conhecendo, mas que se cansou de esperar por você, vai parar de falar com você. É muito provável que ela tenha encontrado outra pessoa que lhe deu a atenção que você não deu. Tenha cuidado com suas finanças, pois é provável que você se sinta tentando a fazer gastos que não deveria. Gêmeos, você tem um problema que pode estar afetando sua vida, mas como diz o velho ditado, tudo está bem quando termina bem. Por isso é importante que você comece a olhar para os aspectos positivos de sua vida. Não é bom que você guarde tanto ressentimento da pessoa com quem esteve do passado. É provável que ela volte a falar com você hoje ou tenha um encontro fugaz na rua, o que lhe trará muitas lembranças se você tiver a possibilidade de perdoá-la. Faça sem tantos desvios. O tempo passou e agora é outra história. Pare de revirar aquele problema que o está mantendo acordado à noite. Câncer, bom dia no trabalho, pode entrar um dinheiro inesperado. Se você tem algo a perguntar ou tem dúvidas, é sempre melhor ir direto ao ponto. A pessoa que você ama está passando por um momento ruim, pode ser uma queda na saúde ou uma perda de alguém importante na vida dela. Você deve dar a ela todo o apoio de que ela precisa. Você é uma pessoa fundamental para superar esse momento pelo qual ela está passando. O momento de diversão nunca faz mal a ninguém e é provável que hoje você receba um convite de alguém que queira vê-lo há muito tempo. 8 horas e 39 minutinhos, meus amores, você conferiu aqui a primeira do horóscopo do dia. Tudo sobre o seu signo de Áries, Touro, Gêmeos e Câncer. Daqui a pouquinho eu volto com mais horóscopo do dia para você. Aguarde.
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1: É isso aí, meus amores. Sou eu mesmo. Estou aqui de volta. Programa bom, gostoso, maravilhoso, não é? Playlist 98. E as melhores playlists você só ouve aqui, ó, na 98FM, na gostosa de se ouvir. É grandes sucessos, lançamentos, saudades, a música de sua preferência. É muito fácil você participar. Ligue, participe, né? Você manda seu áudio, sua mensagem, fica à vontade. Aí você escolhe uma música bem legal, a música do seu gosto, tá bom? Eu toco pra você na hora. 889-9917-1040. 889-9917-1040. 9:01. Daqui a pouquinho, plantão de notícias, meus amores, tá bom? A notícia aí na ponta da língua, a gente sabendo tudo o que tá acontecendo no nosso país, não é? Daqui a pouquinho. E também, daqui a pouquinho, mais horóscopo do dia, tá bom, meus amores? Contei a primeira e vou agora pra segunda etapa, tá? É daqui a pouquinho. 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

0: E olha só, meus queridos, encontra aqui no nosso estúdio da Rádio Agreste FM uma carteira de identidade que pertence ao senhor Francisco Antônio da Silva, tá bom? Pela foto é muito parecido com o Pelé, tá? O Pelé é muito conhecido na Rede Tava, em toda a cidade, não é? Francisco Antônio da Silva Pelé, sua carteira de identidade se encontra aqui na rádio Agreste FM, no Açude do Mato, tá bom? Se você estiver nos ouvindo, alguém estiver ouvindo, por gentileza, transmitir esse recado para o Francisco Antônio da Silva, o Pelé. E sua carteira de identidade se encontra aqui na rádio Agreste FM. E olha só, o senhor Antônio César, do frigorífico Boi do Sertão, lá em Santa Cruz Velha, avisa que perdeu uma vaca. Ela sumiu quarta-feira, às 10 horas da manhã, ali entre o bairro Santa Cruz Velha e Açude do Mato, próximo à refrigeração dos dois irmãos. A vaca é branca com vermelho e usa um chocalho, né? E ela está em ponto de parir, tá bom? Ele avisa que quem encontrou, quem vier encontrar, por favor, comunique. Que o mesmo, o senhor Antônio César, lá no frigorífico Boi do Sertão, em Santa Cruz Velha, tá bom? Ou venha a comunicar a gente aqui na Rádio Agreste FM, no Açude do Mato. E ele avisa também que gratifica muito bem, tá? Amor, sempre te levo. E olha só, tá desempregado, precisando de um dinheirinhozinho extra? Então a oportunidade chegou. O amigo Aristides, do Parque de Diversões, avisa que está precisando de 10 pessoas para trabalhar no parque, que já chegou em Heritaba. Ele precisa de 10 homens para montar e desmontar. E também precisa de pessoas para vender os ingressos, tá bom? Então, se você está desempregado, quer ganhar um dinheirinho extra, procure o senhor Aristides no Parque de Diversões, lá no centro da cidade de Heritaba, tá bom? Ele está precisando de 10 homens para montar e desmontar e também de pessoas para vender os ingressos, tá bom? Lá nos festejos da nossa padroeira de Heritaba, né? Lúcio, lá da rua Pedro Rodrigues, pedindo 3 lindas canções: Mamonas Assassina, Pelados em Santos, Carlos Alexandre, Feiticeira, e Bruno Marrone, Vida Vazia. Já já eu toco pro senhor, seu Lúcio, já já. Um ótimo bom dia a todos os nossos ouvintes lá na rua Pedro Rodrigues. E a Marta Azevedo, de Açude do Mato, ela pede pra gente repetir o signo de Câncer. Daqui a pouquinho eu repito, tá bom, minha querida? E a Cleide Barracho, lá no Barbal Vermelho, ali próximo à caixa d'água, né, Cleide? Bom dia pra você, meu amor. A todos os nossos ouvintes ligadinho aqui na 98FM e em especial aqui no nosso programa Playlist 98, né? Muito obrigada pelo carinho, pela preferência, tá bom? Tudo de bom pra vocês, meus amores. Uma excelente semana pra nós todos, né? Muito abençoada, produtiva, não é? Tudo de bom, né? Linda música, né? Maravilhosa. Sufocando. Zezé de Camargo Luciano. Quero mandar meu muito bom dia a toda a galera no centro da cidade de Heritaba. Todo o pessoal que trabalha ali no Galpão dos Feirantes, não é? Nossos vendedores ambulantes. Todos os nossos bairros, nossas ruas e avenidas de Heritaba, a você que está nos ouvindo pelo rádio e também pela internet, muito obrigada pelo carinho, pela companhia, tá?
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2: Paris, 3 de agosto de 2026. Vamos aos destaques do noticiário internacional desta segunda-feira. Bombeiros lutam contra incêndios florestais na Grécia, que já deixaram 5 mortos. 9 aviões-tanque reforçam o combate às chamas que atingem a região de Atenas. As cidades atingidas estão situadas entre 45 e 70 quilômetros a oeste da capital, nas proximidades do balneário do Porto Germeno, evacuado na sexta-feira. Na manhã desta segunda, a Proteção Civil grega informou que ocorreram novas evacuações na região em plena temporada turística. O risco de novos incêndios continua muito elevado e permanece ao nível 4 de uma escala de 5. Em uma semana, mais de 12 mil hectares de florestas e áreas agrícolas foram queimados na Grécia. Os incêndios florestais que destruíram milhares de hectares no sul e sudoeste da França estão controlados e, a partir desta segunda-feira, milhares de moradores que haviam sido evacuados na região de Bordeaux vão poder voltar para casa. Até agora, 4 bombeiros morreram e 260 ficaram feridos na França, mais de 100 deles por intoxicação. Ao menos 72 migrantes morreram durante tentativa de entrar em Ceuta, segundo o balanço do governo espanhol. Já o Marrocos contabiliza 11 mortos após a onda migratória sem precedentes ao enclave espanhol no norte da África, enquanto a Associação Marroquina de Direitos Humanos fala em até 130 vítimas fatais e dezenas de desaparecidos. A maioria das cerca de 60 mil pessoas que cruzaram ilegalmente a fronteira já retornou ao Marrocos. Os ministros do interior da União Europeia devem se reunir nesta terça-feira para elaborar uma resposta a essa onda migratória em Ceuta. O Irã nega negociações com os Estados Unidos. O Ministério das Relações Exteriores iraniano afirmou nesta segunda-feira que está conversando apenas com Omã sobre a gestão do Estreito de Hormuz. O anúncio da retomada das negociações entre os Estados Unidos e o Irã havia sido feito por Donald Trump no domingo. O presidente americano fez a declaração após suspender os bombardeios contra a República Islâmica. Segundo o presidente americano, as discussões com Teherã começariam na tarde desta segunda-feira. De Paris, Adriana Brandão, da Rádio França Internacional, em parceria com a agência Rádio Web.

0: 9:28. Linda canção, hein? Linda canção. Coldplay. Vamos aos nossos horóscopos do dia, contando tudo sobre o seu signo.
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0: É isso mesmo, meus amores. 9:29. Repetindo aqui o signo de Câncer para Marta Azevedo, no Açude do Mato. Olha só, canceriano, bom dia no trabalho. Pode entrar um dinheiro inesperado. Se você tem algo a perguntar ou tem dúvidas, é sempre melhor ir direto ao ponto. A pessoa que você ama está passando por um momento ruim. Pode ser uma queda na saúde ou a perda de alguém importante na vida dela. Você deve dar a ela todo o apoio de que ela precise. Você é uma pessoa fundamental para superar esse momento pelo qual ela está passando. O momento de diversão nunca faz mal a ninguém e é provável que hoje você receba um convite de alguém que queria vê-lo há muito tempo. Repetindo o signo de Câncer para Marta Azevedo, né, minha querida? Então vamos para o signo de Leão. Bom dia, leoninos. A pessoa que você achava que estava conhecendo e com quem projetava algo que poderia resultar no futuro, poderia lhe dar uma surpresa desagradável hoje. É bem possível que ela tenha mentido para você sobre algo ou que as intenções dela com você não fossem inteiramente boas. Se você sentir que ela brincou com seus sentimentos, peça as explicações correspondentes ao caso. Se você não tiver mais acesso à comunicação, então deixe o assunto para lá. Lembre-se de que tudo cai sobre seu próprio peso. Não seja cauteloso nesse momento em relação ao amor. Você está vivendo um bom momento com alguém que o ama para sempre e que não está procurando nada além de seu afeto e companhia. Virgem, uma pessoa muito importante quer lhe contar um segredo de sua vida. Reserve um tempo para ir falar com ela. Mudanças importantes estão acontecendo na vida de Virgem e isso trará consequências muito positivas para os nascidos sobre esse signo. A paciência é uma coisa boa para nossas vidas, pois não só nos permite viver com mais calma, mas também pode nos trazer grandes coisas

0: ao longo prazo. Não deixe esse sonho entrar em sua vida. Se tiver um problema, tente resolvê-lo imediatamente. No trabalho, você ainda tem metas a atingir e não está fazendo nada a respeito. Libra, você provavelmente terá de esperar um pouco mais para amar novamente. As coisas nessa área não serão fáceis e automaticamente para quem está solteiro. Você também precisa aprender com seus erros nesta questão. Você está reprimindo muitos sentimentos em relação alguém que tem em mente há algum tempo. Não diga não há um convite que chegará hoje. É importante que você faça a diferença entre o medo que o leva a se apaixonar e o desejo de que tem de estar com uma pessoa específica. Provavelmente você precisará se concentrar muito mais no trabalho e nem sempre poderá sair para festas ou sair com seus amigos. Escorpião, se você está pensando em ter filhos, é hora de analisar bem se será capaz de dar a eles tudo o que preciso. Nem sempre é um bom momento para embarcar na aventura da maternidade. Se puder programá-la para um momento econômico melhor, faça isso sem hesitar. Se a rejeição que você está sentindo é apenas medo de se entregar, então você precisa melhorar isso antes de perder a pessoa com quem está se encontrando. Se, por outro lado, você acha que ela não é a pessoa certa para você, por vários motivos, fale honestamente. Uma pessoa muito importante precisa entrar em contato com você para lhe oferecer negócios ou um acordo que terá muita repercussão em sua vida. 9:33, você conferiu aqui mais uma do horóscopo do dia, repetindo o signo de câncer para a Marta Azevedo, no Açude do Mato. E falando aqui para vocês o signo de Leão, Virgem, Libra e Escorpião. Daqui a pouquinho eu trago os últimos para vocês, tá bom? Sagitário, Capricórnio, Aquário e Peixes. Aguarde!
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0: Forró do jeito, forró de jeito, né? CLT.

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0: Nicolaime.
1: 9 horas e 43 minutinhos. Playlist 98, o melhor programa de todas as manhãs. Estamos aqui de volta. Até as 11 horas da manhã, meus amores, eu, Nara Posidônio, lhe faço companhia. E claro, toco a sua música preferida. Ligue, participe, 889-9917-1040. Peça a sua música preferida, aquela música da saudade, é isso? Sucesso do momento, lançamento, a sua música. Pode pedir à vontade, eu toco pra você. CLT, eita menina, quem aí é CLT, hein?

0: 9h44, meus amores. Daqui a pouquinho, um plantão de notícias pra vocês, tá? E a última do horóscopo do dia. Ah, e não esquecendo que também a fofoquinha dos artistas. É o babado das celebridades. A gente ali invadindo ali o mundo dos nossos artistas preferidos, não é? Tudo que tá acontecendo no mundo da TV, do cinema, do teatro, o seu ator, a sua atriz preferida, não é? Daqui a pouquinho a gente fofoca. Olha só, encontra-se aqui na... Encontra, né? Aqui na... nos estúdios da nossa rádio Agreste FM, a carteira de identidade do senhor Francisco Antônio da Silva. Pela foto, ele é muito parecido com o Pelé, mas não é o Pelé jogador não, tá? É o Pelé aqui de Jeritaba, tá bom? Então, Pelé, se você estiver nos ouvindo, alguém que conhece o Pelé, claro, né? Pelé é mais conhecido que Faria da Serra, né? Por favor, transmita esse recado para ele, tá bom? Sua carteira de identidade se encontra aqui nos estúdios da rádio Agreste FM, no Açude do Mato, tá? Francisco Antônio da Silva, tá bom?
1: Ela já tá sabendo que eu sou CLT. Onde chega a mulher, corre pra cima de mim.
0: E o senhor Antônio César, lá do frigorífico Boi do Sertão, em Santa Cruz Velha, avisa que perdeu uma vaca que sumiu quarta-feira, lá pelas 10 horas da manhã, entre o bairro Santa Cruz Velha e o Açude do Mato, próximo à refrigeração dos dois irmãos, tá bom? É uma vaca branca com vermelho, com chocalho, e também ela tá no ponto de parir, tá? Ele pede que quem encontrou, quem vem encontrar, por gentileza, procure o mesmo lá no frigorífico Boi do Sertão e Santa Cruz Velha, tá bom? Ou venha nos avisar aqui na Rádio Agreste FM, tá? Que ele gratifica muito bem. E o amigo Aristides, do Parque de Diversões, avisa que está precisando de 10 pessoas para trabalhar no parque que já chegou em Jeritaba. Ele precisa de 10 homens para montar e desmontar. E também precisa de pessoas para vender os ingressos, tá bom? O amigo Aristides, do Parque de Diversões, avisa que está precisando de 10 pessoas para trabalhar no parque que já chegou em Jeritaba. Lá no centro da cidade de Jeritaba, tá bom? Ele precisa de 10 homens para montar e desmontar os brinquedos, né? E também avisa que está precisando de pessoas para vender os ingressos, tá bom?
1: Eu sou CLT, cachorro louco, danado, é assim, é do prazer, é esse segredinho.
0: Quero mandar um super abraço para minha querida amiga Raimundinha, Riacho das Flores. Bom dia para você, Raimundinha. Ela pede Linda Saudade com José Augusto, né? Muito bem, minha querida, já já eu toco para você. Um ótimo bom dia a todos os nossos ouvintes de Riacho das Flores, Sombrio, São Romão, toda essa galera ligadinha aqui com a gente. Obrigada pelo carinho. Ai, Ramon César, lá de Santa Cruz Velha, né? Ele pede Amar Amar com Amado Batista e oferecendo para toda a família Balacó. Então tá aí, Amar Amar, Amado Batista.

0: Amor Perfeito com o Rei Roberto Carlos. Essa vai para o senhor Zé Carlos em Cabaceira.
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1: O comércio eletrônico segue crescendo na rotina dos brasileiros e impulsionado pela praticidade e pela variedade de ofertas sem sair de casa. Dados da CNDL, Confederação Nacional de Dirigentes Lojistas, e pelo SPC Brasil, Serviço de Proteção ao Crédito, revelam que o e-commerce brasileiro atingiu em 2026 o maior patamar de entrada registrado na série histórica da pesquisa. O levantamento aponta que 85% dos consumidores digitais realizaram ao menos uma compra online nos últimos 12 meses, o que representa uma estimativa de quase 140 milhões de compradores online no país, 20 milhões a mais que no ano passado. Daniel Sakamoto, gerente executivo da CNDL, destaca que o número de compras realizadas no mês anterior à pesquisa também cresceu.
2: Os dados da pesquisa mostram que o comércio online no Brasil continua crescendo. E a pergunta que a gente se faz agora não é se o consumidor brasileiro compra pela internet, mas sim com qual frequência. E a frequência média também aumentou no levantamento desse ano, de 4,6 compras por mês para 5,1. Isso mostra que o consumidor realmente está habituado a fazer compras online e que o mercado está se adaptando rapidamente a isso. A expectativa para os próximos meses é bastante positiva. Dados do mercado estimam que o comércio eletrônico deve faturar mais de 250 bilhões de reais até o final do ano. Isso porque ainda existem alguns desafios a serem superados, especialmente em termos de logística e segurança.
1: As categorias mais adquiridas revelam vestuário, seguido por delivery de comida e remédios e produtos de saúde. O frete grátis é o principal critério de escolha de uma loja virtual, citado por 60% dos entrevistados. Para o gerente executivo da CNDL, esse amadurecimento do mercado reforça a necessidade do varejo de investir continuamente na eficiência das operações.
2: Mas, de acordo com os dados dessa pesquisa, a gente acredita que ainda há muito espaço para o consumo online aumentar no Brasil. A gente sabe que o varejo brasileiro está se transformando digitalmente, existe muita demanda por parte dos consumidores, então a gente acredita que essa equação é possível de ser resolvida e trazendo benefícios tanto para os empresários do segmento como para os consumidores, que online eles conseguem aproveitar muitas vezes preço mais barato, tem acesso a produtos que não tem ali perto da casa dele e consegue realmente otimizar aí o seu consumo.
1: A taxa de recompra é expressiva. 95% dos compradores já adquiriram novamente no mesmo site ou aplicativo. Preço, frete grátis e qualidade são os principais motivadores de retorno. Agência Rádio Web, produção e reportagem, Priscila Mendes.

hoje vai ser uma grande festa. E nós aqui, a família Agreste FM, queremos desejar um feliz aniversário a todos os nossos ouvintes da Rádio Agreste FM, nossos aniversariantes do dia 3 de agosto de 2026, segunda-feira. E olha só quem está completando mais uma primavera hoje. E é você, Antônio Pinto, na rua Agripa Teodoro Soares, Francisco Gomes Pinto, Sobradinho, Brasília, Distrito Federal, e Chaga Miró, na rua São José. A todos os nossos aniversariantes, a família Agreste FM deseja muitos anos de vida, muita saúde, muita paz e alegria para vocês, tá? Principalmente muita, muita saúde, né, gente? Com ela, a gente consegue tudo nessa vida, né? A gente tem que ter saúde primeiramente, né? Sinta-se abraçados aqui pela família Agreste FM. Um feliz aniversário. Deus abençoe, tá? E olha só, se você conhece alguém que vai fazer aniversário, dê uma ligadinha aqui pra gente, 889-9917-1040. Aí você dá o nome dele completo, o endereço onde ele mora, a cidade onde ele vive, tá bom? Que a gente faz essa homenagem pra ele, das 5 horas da manhã até as 22 horas, tá? Parabéns, parabéns, parabéns, meus amores, tudo de bom. Nossos aniversariantes do dia 3 do 8 de 2026, segunda-feira. Parabéns.

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1: Claro, a gente toca pra você na hora. Ei, Freitas, Rei Vaqueiro, isso é a rodada. Tá calor. 10 horas e 10 minutinhos, bom dia.

0: Muito obrigado.
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0: 10h33, falando aqui para vocês a última do horóscopo do dia, seu signo de Sagitário. Bom dia, sagitarianos. Se você tiver a chance de se separar um pouco do grupo e buscar mais coisas sozinho, também de repensar como resolver problemas por conta própria, o que trará mais aprendizado para a sua vida. Então faça isso sem medo. Você sempre será bem-vindo onde estava, mas é hora de fazer algo pela sua vida. Alguém tem lhe deixado alguns sinais ou dado alguma dica sobre o real interesse que tem por você, mas provavelmente você não está vendo isso porque está um pouco mais preocupado com outras coisas. Não é um bom dia para assinar acordos, nem é um bom dia para decidir sobre questões legais. Se for inevitável, sempre dê uma boa olhada no acordo que está fazendo. Capricórnio, se você descobrir uma mentira contada por alguém muito importante em sua vida, não deixe que isso o abata. Vá em frente, você pode conseguir tudo o que quiser. Alguém lhe fará uma declaração de amor, mas é uma pessoa por quem você não tem interesse romântico. Portanto, é melhor dizer com sinceridade que suas intenções não são as mesmas. Você está começando um excelente momento para se sentir bem com suas realizações e o quanto trabalhou. Se você for mulher, é um bom momento para considerar a possibilidade de ter filhos, já que conquistou muito em sua vida profissional. E se já os tiver, deve sentir-se orgulhosa do que conquistou com eles. Aquário, não negligencie seu trabalho. Você pode estar tendo dificuldades com alguém que não quer que você se saia bem. Não conte suas coisas pessoais a ninguém, nem decida discutir seus projetos importantes com todos ao seu redor. O parente fará um pedido importante e ele está passando por um momento econômico ruim e viu que talvez você possa ajudá-lo. Se for alguém em quem você confia e puder emprestar o dinheiro, dê a ele o que ele pedir. O relacionamento que vocês estão tendo está com problemas. Então é hora de agir e ver as causas desse momento tão ruim que eles podem estar passando, né? Peixe, não deixe que a necessidade de acumular dinheiro ou riquezas permita que você negligencie o amor, pois é ele uma parte fundamental da vida e você não pode se dar ao luxo de perder um ente querido ou não se dar a oportunidade de conhecer alguém novo. É provável que você tenha ouvido algum boato que o faça pensar que essa pessoa não é de confiança, mas se deixe levar comentários dos outros, muitas vezes eles não são verdadeiros. Tente conversar com a pessoa envolvida e resolver o problema. Se você não investiu dinheiro há algum tempo em sua saúde e bem-estar geral, não tem muito do que se arrepender ou sofrer. Se tiver um problema agora, né? 10h37, você conferiu aqui a última do horóscopo do dia. Tudo sobre o seu signo de Sagitário, Capricórnio, Aquário e Peixes. Amanhã, terça-feira, eu volto mais com o horóscopo do dia para vocês, tá? Espero que o dia de hoje tenha sido bem legal, né? Aliás, venha ser bem legal, né? Que venha lhe orientar bastante, lhe dar muitos conselhos, tá bom? Amanhã, terça-feira, tem mais horóscopo do dia, tá? E não sai daí, vamos para os nossos apoios culturais e daqui a pouquinho a gente volta com muito mais para você. 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

0: É isso mesmo, meus amores. 98,7 Rádio Agreste FM de Heritava. A gostosa de se ouvir, a maravilhosa. 10h39. Playlist 98, o melhor programa de todas as manhãs, né? Os melhores playlists a gente ouve aqui. Olha só, meus amores, foi encontrado uma carteira de identidade aqui. Aqui foi encontrado, né? Aí a gente tá com ela aqui na Rádio Agreste FM, a carteira, né? A identidade do senhor Francisco Antônio da Silva, né? Pela foto, ele parece muito com o Pelé, tá bom? Então, se o Pelé estiver ouvindo a gente, ou alguém puder dar o recado a ele, tá? Diga que sua carteira de identidade se encontra aqui nos estúdios da Rádio Agreste FM, no Açude do Mato, tá? Francisco Antônio da Silva. É o Pelé, parece muito com ele. Não é o Pelé jogador não, viu? É isso mesmo, o nome de sua mãe é Maria Ilma de Abreu e seu pai Manuel Ferreira da Silva. É o senhor Francisco Antônio da Silva, o Pelé. Está aqui, está a sua carteira de identidade, tá bom, meu filho? É buscar, tá aqui guardadinha, bonitinha. Se eu fosse... E olha só, o senhor Antônio César, lá do frigorífico Boi do Sertão, de Santa Cruz Velha, avisa que perdeu uma vaca que sumiu na quarta-feira, lá pelas 10 horas da manhã. Ali pelo bairro da Santa Cruz Velha, até o Açude do Mato, próximo ali à refrigeração dos dois irmãos. É uma vaca branca e vermelha, com um chocalho e no ponto de parir, tá? Ele pede que quem encontrou, quem vier encontrar, por gentileza, procure o mesmo senhor Antônio César, lá no frigorífico Boi do Sertão, em Santa Cruz Velha, ou vim aqui avisar aqui na Rádio Agreste FM, tá bom? Que ele gratifica muito bem.
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0: E olha só, o amigo Aristides, do Parque de Diversões, avisa que está precisando de 10 pessoas para trabalhar no parque, que já chegou em Heritaba. Ele precisa de 10 homens para montagem e desmontagem. E também precisa de pessoas para vender os ingressos, tá bom? No Parque de Diversões, procurar o mesmo senhor Aristides, lá no centro da cidade de Heritaba. Então, você está desempregado, precisando de um dinheirinho extra? A oportunidade chegou, né? Vai lá no Parque de Diversões, no centro da cidade, tá bom? Fale com o senhor Aristides. Boa sorte!

E eu quero mandar um super bom dia a toda a galera lá no Mercantil do Povo, o César. Liga de aqui com a gente. E todos os nossos comerciantes lá no centro da cidade de Rio d'Água. Um alô para o seu Edmar Passos, lá na IC Produções, lá em Nova Betânia. Ali, Avenida Carão, saída para Vajota. 10 horas e 44 minutinhos, daqui a pouquinho a fofoquinha dos artistas. Exalta Samba, tá vendo aquela lua?

10 horas e 47 minutinhos. Vamos para a fofoquinha das celebridades. É, e hoje eu vou falar sobre um ex-jogador de futebol, Vampeta. Olha só, a filha de Vampeta é presa por agressão e acaba internada. Menina, vamos saber mais, né? Olha só, Giovana Batista Santos, filha do ex-jogador Vampeta, afirmou que sofreu violência doméstica após a polícia prendê-la na Flórida, nos Estados Unidos, né? Ela, no entanto, foi detida sob acusação de agredir o marido. Desse modo, logo depois, a jovem de 23 anos pagou uma fiança de $500, né, para deixar a prisão e contestou a versão apresentada às autoridades, né? Em entrevista à revista Quem, Giovana contou que precisou ser hospitalizada logo após deixar a prisão. Transplantada do coração, ela afirmou que passou cerca de 24 horas sem receber os medicamentos de uso contínuo e ficou internada por 2 dias na unidade de terapia intensiva UTI, né? Ao relembrar o relacionamento, a filha de Vampeta disse acreditar que o marido tinha outros interesses no casamento. Hoje acredito que ele pode ter se casado comigo, principalmente para obter benefícios, né? Imigratórios. E não porque realmente desejava construir uma vida ao meu lado, declarou logo a princípio, né? Eita, é um babado grande, né? A filha do ex-jogador de futebol, Vampeta, né? Mas acabou sendo presa, mas graças a Deus, né? Graças a Deus, tá tudo em paz, né? Tudo tranquilo, né? O susto passou, né? Horas e 49 minutinhos. Essa foi a fofoquinha das celebridades. Amanhã, terça-feira, eu volto mais com fofoca dos artistas, contando tudo que tá acontecendo ali no mundo do futebol, né? Claro, ali no cinema, no teatro, na TV, o seu reality preferido, seu cantor, a sua atriz preferida.

0: Que linda canção, né? Muito, muito bonita, saudade gostosa, né? Te amar ainda mais com o grupo KLB, né? Muito bonita, né? 10 horas e 54 minutinhos, meus amores. 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E vamos de música, né? 10 horas e 55 minutinhos. Daqui a pouquinho a dica do dia e a nossa despedida, tá bom, meus amores?
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10:59. Vamos para a dica do dia, meus amores, e a nossa despedida. Olha só, dica do dia, feliz dia. Lembre-se de que a vida é um presente precioso e que todo dia é uma oportunidade de viver plenamente. Não perca seu tempo se preocupando com o passado ou futuro. Em vez disso, concentre-se no aqui e no agora e faça o possível para encontrar alegria e significado em cada momento. Viva com paixão e gratidão e aproveite ao máximo cada dia que lhe é dado. Tenha um dia cheio de vida e vitalidade. Mas que linda mensagem, né, gente? Muito bonita. Gostei. Uma nova canção. 10:59, meus amores. Programa Playlist 98 vai ficando por aqui, tá? Agradecendo sempre pela sua companhia. É um grande prazer, meus amores. Prometendo voltar amanhã. Chegar e voltar amanhã, terça-feira, né, meus amores? Se Deus quiser, às 7:00 da manhã, tá bom? E você vai ficar com a saideira do programa, qualquer jeito, com Kátia. Daqui a pouquinho, o programa Ponto de Fé, ao meio-dia, notícias do dia. E às 13:00, Antena 98, tá, meus amores? Fiquem todos com Deus e até amanhã, tá? Beijo, fui!

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Olá amigos, muito bom dia, Deus abençoe a sua vida, está no ar o seu, nosso programa Ponto de Fé. E bom dia você que ouve da sua casa, bom dia você amigo comerciante, você amigo feirante, empresário, dono de casa, enfim, que Deus possa te abençoar. Hoje é dia 3 do 8, né? Hoje é segunda-feira, amigo, amiga. A semana tá só começando.

Amigo, com certeza hoje vai ser um dia muito especial, né? Segunda-feira, a semana está começando e com certeza essa semana para você vai ser uma semana de vitória, uma semana de bênçãos. Que Deus te abençoe, certo? Meu bom dia, você que ouve da sua casa, bom dia você que mora aí, aqui nos bairros, aqui, né, de Rerilltaba, que Deus te abençoe. A todo o povo aí do Alto Zonório também. Você que me ouve aqui, né, da Pedra Redonda, de Pires Ferreira, que Deus te abençoe, da Vajota, né? Que certamente Deus possa te abençoar, tá certo, amigo, amiga? Hoje, segunda-feira, é o dia da prosperidade com Deus. Daqui a pouquinho eu não tava falando mais sobre segunda-feira, mas vamos uma canção. Daqui a pouquinho nós voltaremos falando mais acerca da segunda-feira. Já já voltamos com todos vocês.

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0: Muito bem, agora são exatamente 11h14 e hoje, segunda-feira, é um dia todo especial, né? Segunda-feira é o dia que nós temos aquela aliança com Deus, aquele pacto com o próprio Deus, né? Por isso hoje estaremos fazendo um convite a todos vocês. A você que diz: pastor, minha vida financeira está travada, tudo que eu faço tem dado errado, eu não consigo progredir, eu não consigo ir adiante, os meus caminhos, nada que eu faço dá certo. Hoje é o grande dia do pacto com Deus. E estaremos ali levando até você uma fé, um propósito, para que Deus possa mudar a sua vida. Assim como Deus foi com Jacó, Deus honrou a Jacó, porque ele tinha feito um voto com Deus. Assim também, amigo, Deus também quer fazer um voto com você, um pacto com você. Estaremos hoje, nessa segunda-feira, invocando aquele que tem poder para mudar a sua situação. Você que ouve da sua casa, você amigo empresário, comerciante, feirante, você que está desempregado, você que se encontra assim endividado, eu convido você hoje, nessa segunda-feira, aqui na Universal em Heriotaba, aqui na rua Coração de Jesus 280, nós estaremos com esta fé, com esta determinação, e Deus certamente mudará a sua história. Deus certamente ele vai reverter essa situação que se encontra na tua vida hoje. Tá bom, amigo? Então você tá feito o convite, e você é o nosso convidado todo especial. E nós estaremos ali em um propósito forte, determinando a sua vitória, determinando que essa situação ela venha mudar. Tá bom? Porque o nosso Deus, ele é poderoso, ele faz acontecer milagre, mas depende da nossa fé. Vamos ao testemunho? Olha como é que as pessoas chegam na igreja, e veja o depois, né? Veja agora o antes, como a pessoa chegou na igreja, e depois da aliança, depois do pacto, veja como é que ficou a situação dele. Ouça o testemunho, daqui a pouquinho voltamos com vocês.
1: Para você não precisar sofrer e errar também como ele errou, preste bastante atenção, por gentileza. Seu nome?
2: Flaimerson.
1: Você chegou aqui em qual situação?
2: Bispo, eu cheguei aqui com uma aparência de empresário. Eu tinha um título de empresário, mas na verdade uma vergonha, porque lá na minha empresa eu não tinha condição de dar o vale transporte para os meus colaboradores. Isso era uma parte da vergonha. Depois tinha vida sentimental, saúde, vivia doente. Era uma derrota. Minha vida era uma verdadeira vergonha, fracasso.
1: Você fez aliança com Deus, mudou o quê?
2: Bispo, aí eu cheguei à igreja, estava numa campanha de Israel, como essa. E ali eu comecei a ver os testemunhos e aquelas histórias que antes da aliança com Deus era pior do que a minha, representava, e tinha sido mudada. E eu comecei a ver aquilo, falei: eu vou fazer esse voto com Deus, vou fazer essa aliança com Deus. E ali eu fiz, naquela ocasião eu sacrifiquei, e Deus ele começou a responder o meu sacrifício. O detalhe, bispo, que o meu foco quando eu cheguei aqui na igreja era obter as bênçãos, né? Era a terra prometida, não era a promessa.
1: Presença.
2: A presença de Deus.
1: Você queria resolver seus problemas e ter uma vida de qualidade, ou você queria dinheiro?
2: Sim, senhor, esse era o meu alvo, esse foi o meu propósito quando eu cheguei e comecei a fazer aqui com Deus. E ali Deus ele honrou, eu fui para o altar, Deus ele me honrou, tanto que aquela empresa que estava envergonhada, logo depois que eu sacrifiquei, Deus abriu uma porta, eu fechei um contrato de 500 mil e já foi ali o começo de um sucesso. Ao ponto que a minha empresa no ramo da construção foi fechando novos contratos, grandes contratos, que eu passei a pegar em permutas, imóveis. Então eu adquiri apartamentos, terreno em condomínio fechado. Eu cheguei a um patamar sim muito bem de situação, milionário, um jovem milionário. Adquiri carros importados, assim, tinha uma vida muito próspera mesmo. E aí eu tinha me tornado dizimista, eu estava fazendo tudo direitinho. Só que em um dado momento a minha empresa também era dizimista e faturando muito, eu comecei a olhar naquele valor e olhar também em tudo que eu tinha conquistado. E aí eu já comecei a olhar diferente, falei: não preciso tirar esse dízimo não, Deus não precisa de dinheiro. E aí eu comecei a roubar na fidelidade, a tocar no sagrado. Então eu tirava uma pequena oferta e devolvia ali para Deus. E aí veio uma próxima fogueira santa. E na época, pegava envelope. O pastor chamou para subir no altar. Eu até saí do banco e vim, passei no altar para encenar que eu estava na fogueira santa, para mostrar para quem me conhecia que eu estava na fé. Mas na verdade, eu já tinha tirado os meus olhos do altar. E ali eu fiz aquela encenação, desci, guardei o envelope em casa. Na semana seguinte eu fui dar uma passeada no shopping, entrei numa agência de viagem. E aí eu comprei uma passagem para um cruzeiro marítimo. A data do embarque era exatamente a data do dia da subida no altar, do sacrifício. E Deus tinha me pedido naquela ocasião um sacrifício. E eu virei as costas para Deus, e fiz aquela viagem. Até costumo dizer que o navio ele não naufragou, mas a minha vida, quando eu cheguei em terra firme, a minha vida começou o naufrágio. Ali no porto mesmo, quando meus pais foram me buscar, eu já tive resposta deles ali, que clientes que estavam com contrato para assinar, desistir. As minhas obras que estavam em andamento e muito bem caminhada, começou a parar. E aí começou a situação ficou complicada, porque eu tive que começar a desfazer dos imóveis que eu tinha conquistado para cumprir os compromissos, e fui perdendo tudo. Eu acredito que deu 6 meses de calendário, eu cheguei na estaca zero, eu perdi tudo. Caminhonete que eu tinha importada, perdi para a Giota, os imóveis que tive que desfazer. Bispo, para quem comia em restaurante renomado, eu era recepcionado, eu passei num restaurante numa rua, a pé já, tinha perdido tudo, estava lá uma plaquinha, promoção, Marmitex R$10. Falei, opa, vou entrar e acho que eu devo ter uns R$10 no cartão. Eu fui passar o cartão, recusou. O dono do restaurante viu que eu estava ali envergonhado, pode levar, depois você me acerta. Então foi aquela, uma situação assim, deplorável. Eu não tinha o que comer em casa, eu não tinha nem o arroz em casa. Então foi uma vergonha. Eu fiquei numa situação muito pior do que quando eu cheguei a primeira vez na igreja.
1: O que você fez para mudar? Como é que está hoje?
2: Bispo, aí fiquei sofrendo no mundo, e aí eu lembrei de Deus. E aí eu voltei para a igreja. E eu lembro que quando eu cheguei naquela porta, que eu bati o olho, o altar estava preparado. De novo era uma campanha de Israel. Ali foi glorioso, porque eu falei, olha a oportunidade que o Senhor está me dando. E ali eu sentei na primeira fileira aqui, fiz uma oração com Deus ali. Falei, meu Deus, eu não tenho nada aqui, eu só tenho esse lixo de vida aqui que me restou, mas aqui hoje eu vou fazer um voto com o Senhor. E ali eu fiz essa oração, fiz um voto. Na época eu não tinha nem um real para sacrificar, mas eu fiz um voto de R$3.000. Falei, eu vou gerar meu sacrifício, mas um detalhe, agora o meu alvo é a tua presença, meu Deus. Eu não vou subir no teu altar almejando bênçãos materiais, dinheiro. Agora é a tua presença, porque se eu não tiver a tua presença, não vai adiantar nada. Eu vou conquistar e vai acontecer igual aconteceu comigo tempos atrás, vou perder tudo, vou ficar numa situação ainda pior, talvez nem vou ter oportunidade. E ali eu peguei essa oportunidade, fui gerar meu sacrifício. Como eu já era do ramo da construção, então peguei 2 bicos naquele período. Em pouco mais de 20 dias eu consegui levantar R$9.000. Eu já tinha me consertado com Deus ali, eu fiz, tirei meu dízimo, minha oferta, e coloquei o meu sacrifício no envelope com a minha vida. A diferença é que aí eu coloquei a minha vida no altar. E aí eu falei para Deus, a minha oração foi assim, eu não fiz pedido. O meu pedido foi, meu Deus, eu quero a tua presença. De hoje em diante, eu quero o Senhor comigo, na minha vida. Porque eu sei que a trajetória vai ser longa. Tinha muitos problemas para resolver. E bispo, de fato, há 9 anos agora vai fazer, eu voltei para a presença de Deus. E dessa jornada para cá, Deus ele fez coisas maravilhosas. Posso dizer que ele faz morada, porque o que ele fez foi algo assim que eu nunca pedi, né? Hoje sou um homem casado, muito bem casado, uma mulher também do altar, do fogo. Hoje eu sou um homem de uma mulher só, né? Hoje a gente tem vida com Deus, o casamento nosso é um casamento de Deus. E Deus foi abençoando, me emprestou 3 empresas em ramos diferentes. Hoje, graças a Deus, as empresas prosperam, são colunas da casa de Deus. E Deus foi abençoando, foi me dando terrenos a gente tem um clube de campo de luxo, um terreno mais de 700 metros quadrados. Agora estou construindo uma casa avaliada quase R$4 milhões. Temos carros das empresas, Sim, a gente viaja, a gente faz tudo que a palavra de Deus diz, né? Comereis o melhor dessa terra. Então a gente tem esse o melhor dessa terra. Mas assim, o mais glorioso, o mais maravilhoso é a presença de Deus, é o Espírito Santo.
1: Você aprendeu que você tinha mudado a ordem. Você não quis primeiro o reino, não quis primeiro a presença prometida, você quis a terra prometida. E você conquistou, mas não tinha estrutura espiritual nenhuma e perdeu. Agora aprendeu?
2: Sim, senhor bispo. Eu falo que o Espírito Santo, ele te capacita, ele te dá direção, ele te dá estrutura. Isso que o senhor falou é muito importante. Ele te dá estrutura para suportar, porque a gente tem lutas, a gente tem guerras. O testemunho, a gente fala aqui no testemunho, mas é resumida a nossa história, 9 anos aqui de caminhada.
1: Muitas lutas.
2: Muitas lutas, só que é vida com Deus. É levantar 3 horas da madrugada, joelho no chão. E eu falo assim, a nossa vida, o nosso sacrifício, hoje não é, a gente não faz pedido, hoje é um agradecimento por tudo que Deus faz.
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Muito bem, 9917-1040, manda para cá o teu nome para oração. Daqui a pouquinho teremos um grande clamor de oração, tá bom? Pela sua vida, pela sua casa, sua família. Daqui a pouquinho teremos esse grande clamor para que Deus possa te abençoar. Amigo, quando você crê, Deus abre portas, né? Você vê o que é que uma aliança com Deus não faz. Muda qualquer situação. E é exatamente, amigo, que Deus hoje na sua vida Ele quer fazer. Ele quer fazer um milagre também na tua vida. Mas é necessário que você venha hoje buscar uma direção de Deus para a sua vida. Você sabia que uma ideia pode mudar tudo, meu amigo? Uma direção na tua vida pode mudar toda a tua vida? E muitas vezes é isso que está faltando em você. Uma direção. Que Deus possa te dar essa direção para que você possa mudar.

0: Seu nome?
1: João.
0: Qual foi a vitória aqui no Congresso, João?
1: Eu cheguei aqui com a vida totalmente destruída, né? Porque eu nasci no norte de Minas, ali eu cheguei até a passar fome. Aí eu falei, eu vou para São Paulo porque lá é lugar de ganhar dinheiro. Cheguei aqui e fui trabalhar de ajudante pedreiro, porque lá eu não tinha oportunidade de estudar, só tem a quarta série. Não tinha condições de pagar até mesmo um aluguel. Aí fui morar na construção. Pedi para o encarregado se eu podia ficar morando lá, onde que eles colocavam aquele saco de cimento. Ele falou, pode. Então ali eles me davam uma mitec. E o sonho de todo mundo é casar, né? Eu falei, eu vou comprar um barraco e vou casar. Comprei um barraco. Aí fui casar. Só que quando eu cheguei, o pessoal tinha entrado naquele barraco, tinha levado tudo, roubado tudo, não deixou nada. E minha irmã, vendo aquela situação, falou, vem para minha casa. Só que na casa dela, ela morava no terreno de prefeitura também, na comunidade, só tinha dois quartos, que era o quarto dela e o quarto do filho dela. Aí ela pegou a cama do filho dela, colocou no corredor para mim ficar naquele quarto em lua de mel, nem porta tinha. Né? Eu falei, então eu vou vender o meu barraco e ver se eu consigo alugar pelo menos um quarto e cozinha, né? Vendi o barraco, o cara não me pagou. E eu não tinha documento nenhum, que era terreno de prefeitura também. E morando na casa da minha irmã lá, e tinha uma senhora que tinha um barraco do lado da casa dela. Falou, você não quer ficar nesse barraco aqui, porque eu vou passar um tempo fora? E se eu deixar aqui, as pessoas vão invadir. Aí eu falei, não tem nada para ir para lá. A minha irmã me deu uma geladeira velha, eu comprei um fogão de duas chamas, coloquei em cima dos tijolos. E ganhei um sofá-cama, nem colchão tinha. Falei com minha esposa, vamos para lá? Ela falou, vamos. E a gente foi para lá. Quando chegou um dia, o cara chegou batendo na porta daquele barraco, falando com a minha esposa para abrir a porta, porque a gente tinha invadido o barraco era da irmã dele. Aí minha esposa falou, não vou abrir não, meu marido vai chegar daqui a pouco. Daí a pouco, depois ele voltou de novo. Ah, vocês invadiram aqui? Eu falei, não invadi aqui não. Foi a dona Maria que pediu para a gente ficar tomando conta dela, mas só que...

0: verme é contraído pelo contato com algo contaminado, a malícia entra através de contatos de pessoas que já estão contaminadas e que trabalham a serviço do mal para enveredar a outros no mesmo caminho. Uma vez portadora, a pessoa passa a ter maus olhos de pessoas da igreja, da obra de Deus. O que antes era algo santo para ela passa a ser impuro. Se mantiverem em Jesus e a nossa vida no altar, nada disso nos abalará.
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0: Muito bem, amigo, o convite está feito. Hoje, segunda-feira, um dia todo especial. Eu quero convidar você que está desempregado, você que se encontra seus caminhos amarrados, fechados, você é amigo comerciante, lojista, empresário, você que necessita de um milagre de Deus hoje na sua vida. Estaremos hoje, né, unidos nessa fé, determinando nessa fé que, amigo, amiga, esse milagre na tua vida hoje vem acontecer. E através do poder de Deus, tudo mudará na sua vida, porque essa é a nossa fé. Não existe para Deus caso perdido que Ele não possa resolver. Tudo Ele pode. É uma questão de você, amigo, amiga, aprender a usar a sua fé, determinar, e com certeza a sua vida, tá, ela vai mudar. Por isso está feito o convite. Hoje, segunda-feira, é o dia todo especial, tá bom? E com certeza um milagre muito grande na sua vida hoje Deus quer fazer, porque nós estamos vivendo essa fé em Deus, e com certeza vai dar tudo certo, tá bom? Vamos nos preparar, daqui a pouquinho teremos a oração da fé. Vamos um testemunho de vitória, de bênçãos, tá bom? E após esse testemunho, vamos retornar com vocês. Vamos lá, daqui a pouquinho voltamos com vocês. Os testemunhos, daqui a pouquinho voltamos.
1: Seu nome?
2: Léo.
1: Como é que era a sua situação? Como é que está hoje?
2: Bom, bispo, eu cheguei literalmente carregado aqui, né, com a vida destruída em todas as áreas, e profissionalmente falando, era assalariado há anos, não tinha perspectiva de mais simples da vida. Minha mãe, ela já orava por mim há mais de 5 anos, fez vários propósitos, fogueira santa no altar, né? Aí naquele momento eu tive tempo para refletir nisso. Aí comecei a pensar em Deus, comecei a pensar mais na família e coisas simples do dia a dia, que eu estava privado de tomar banho sozinho, estava dependendo das enfermeiras, de madrugada poder beber um copo de água, por exemplo, sozinho. Então eu estava privado dessas coisas simples. E aí, quando eu saí do hospital, eu mesmo pedi para minha mãe me trazer na igreja, né? Cheguei carregado para essas portas, minha mãe de um lado, o obreiro do outro, e comecei a participar das reuniões, das correntes, aqui das palestras. E aí, poucos dias depois, iniciou a Fogueira Santa de Israel. E aí, eu mesmo, sem entender direito o que se tratava, decidi me lançar. Aí, ali, além do sacrifício financeiro, entreguei 100% da minha vida no altar, sem reservas, né? Corpo, alma, espírito. E ali Deus transformou por dentro. Então, pouco tempo depois, eu fui totalmente curado, sem sequelas, fui liberto de todos os vícios, todos os males. Houve uma transformação no meu interior. E eu aprendi que eu não deveria fazer a minha vontade, como eu sempre fiz, mas sempre fazer a vontade de Deus. Foi a oração que o Senhor Jesus fez no Getsêmani, que é a mais difícil de fazer, que não seja feita a nossa vontade, mas a vontade de Deus. E aí eu aprendi que esse é o caminho do altar, né? O caminho da vitória. E aí foi de fé em fé. Já houve essa limpeza, mas aí eu decidi focar no Espírito Santo. Aí eu fui com toda a força para receber o Espírito Santo. E aí, quando eu recebi o Espírito Santo, aí passei. Aquele vazio que eu tinha já passou a não ter mais. E aí já houve uma mudança interior, uma transformação. Aí Deus começou a transformar fora também. Eu, que nunca tinha sido feliz na vida sentimental, Deus preparou uma mulher de Deus, também sou muito bem casado, já há mais de 18 anos, uma esposa que é do altar também. E hoje também nós temos uma empresa, uma imobiliária, que ela também nasceu do altar. Hoje ela nasceu para glorificar Deus, né, em primeiro lugar, e levar prosperidade para as famílias dos nossos colaboradores. Nós temos 150 colaboradores, nós temos 40 plantões de vendas, né, nós temos programa de televisão, programa de rádio. Tudo que nós temos é uma área de mais de 1.500 metros quadrados, é um shopping de imóveis, né? Moramos bem também, temos um apartamento de alto padrão, avaliado em mais de 3 milhões e meio. Nós temos imóveis de renda também, imóveis de investimento, temos veículos. Mas o principal é o Espírito Santo. Esse é o meu maior patrimônio, não tem nada mais importante do que isso. Eu, que era vazio, hoje eu sou completo porque tenho o Espírito Santo.
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Muito bem, estamos de volta. Agora são 11 horas e 45 minutos. Vamos preparar para a oração, pessoal. Amiga, a oração tem poder para mudar qualquer situação, né? Quando a pessoa crê e não duvida, quando a pessoa ela determina, o poder de Deus se manifesta. Por isso eu quero chamar a sua atenção, que vamos agora fazer uma oração forte, uma oração pela sua saúde, uma oração pela sua vida econômica, financeira. Pastor, não consegui ligar para a rádio, mandar meu nome, não se preocupe, porque Deus também irá te visitar aí. Assim também como a nossa amiga Maria de Fátima, que pede oração pela sua saúde, pelos seus filhos, pela sua casa, viu, Maria de Fátima? Vamos orar, Maria de Deus, tá? Vai dar tudo certo, Deus vai lhe curar, vai lhe abençoar. Também a nossa amiga Rosilene, bom dia. Bota o nome do esposo em oração, repreendendo todo mal da casa, a inveja, todo olho grande, toda perseguição contra mim e minha família, seja caído por terra, em nome dos Jesus Cristo. É isso mesmo, a nossa amiga Rosilene, ela pede para amarrar a inveja, olho grande que tem cercado sua casa, já caiu por terra, viu? Deus é poderoso. Bom dia, pastor Marcos, gostaria de oferecer o hino J Neto para a esposa, né? Eita Jesus, a sua esposa, a nossa amiga Marli, eita, nosso amigo Antônio aí, pede uma canção para sua esposa Madonna Marli. Deixa eu ver aqui, Jesus, a sua vida não é aquela que tanto desejava, não é isso? O nosso amigo Antônio Pispeiro, viu? Vou procurar aqui, viu, essa canção, tá bom? Então vamos nos preparar, gente, preparar porque Deus vai abençoar. Prepare sua água, você que não conseguiu mandar pagar o telefone. Você está em casa agora, não está vendo a programação? Então prepare a sua água, prepare a sua fé, que após esta canção nós retornaremos já com a oração poderosa, a oração da fé. Se prepare, já já voltamos com todos vocês, já em oração.

Nosso Deus e nosso Pai Todo-Poderoso, em oração nós estamos aqui, meu Deus, para clamar ao Deus que pode tudo, Deus dos impossíveis. Eu peço, Senhor, por essa pessoa, meu Pai, que está desesperada, aflita. Essa pessoa, meu Deus, que necessita de um milagre urgente. Essa pessoa, meu Deus, que está agora clamando em oração, buscando uma saída, uma solução para o seu problema, meu Pai. Uma solução para a sua saúde, um milagre para a sua casa. Meu Deus, mova agora a tua mão, meu Deus. Envia agora o teu poder nesta casa, meu Deus. Que aonde estiver chegando agora esta oração, que o teu poder também chegue agora, meu Pai, para libertar, meu Deus, o aflito, libertar, meu Deus, o necessitado, o desesperado, curar, meu Deus, o doente agora. Que aonde, meu Pai, chegar agora essa oração, que o teu poder também chegue agora na casa dessa pessoa, meu Deus, e começa a cair por terra, começa a ser destruído agora a perturbação, o mal, toda crise de ansiedade, depressão, angústia. Tira, meu Pai, dessa alma agora, meu Deus. Tira, meu Pai, desse coração agora essa pessoa que está necessitada, e faça acontecer o milagre, meu Deus. Eu peço ao Senhor, Jesus, quebra toda a inveja nesta casa, essa família, meu Pai, que é perseguida, essa pessoa, meu Pai, que é invejada, a sua casa tem sido alvo, meu Pai, de inveja, de olho grande. Que caia por terra agora toda obra maligna, toda obra das trevas seja destruída agora em nome de Jesus. Pois eu abençoo esta casa, meu Deus. Eu determino que a bênção do Senhor chegue nessa casa. Que o mal que deseja para esta família, o mal se torne bem. Se torne, meu Deus, em vitória, meu Deus. Pois eu abençoo, meu Pai, a todos. Declaro que através da fé essa pessoa agora está curada, está liberta, está abençoada. Meu Deus, é isso que eu te peço, entrego nas tuas mãos. E declaro que essa família, declaro que essa casa, meu Deus, ela está abençoada. Pois assim, meu Pai, eu creio e determino um milagre nesta casa. Que a tua mão também esteja sobre essa rádio para abençoar, meu Pai, essa rádio com teu poder, Espírito Santo, para que haja cura e libertação também nesse lugar, meu Deus. Abençoe essa água, que o Espírito do Senhor coloque a tua unção nesta água para curar, meu Pai, libertar e abençoar. Pois é isso, meu Pai, que eu te peço agora. Entrego, meu Pai, a todos nas tuas mãos. E abençoe, meu Pai, essas pessoas que creem e que confiam no Senhor. E você que crê, diga que assim seja. Diga, eu creio na minha vitória no nome de Jesus. Amigo, certamente Deus já curou você, creia, tá bom? Pega agora essa água, beba com fé e creia, meu, que o milagre na tua vida já aconteceu. Hoje, segunda-feira, estaremos te aguardando aqui na Universal, aqui na rua Coração de Jesus 280, aqui no centro de Heriotaba, bem aqui próximo aqui, em frente à caixa d'água, né? Eu convido você, você que me ouve de qualquer parte aqui do, né, fora do estado, outra cidade, outro estado, perto da sua casa ele tem um Universal. Procura a Igreja Universal hoje e vá buscar a sua vitória. Deus, com certeza, ele já mudou a sua história. Vamos ficando por aqui. Que Jesus te abençoe. Fique todos com Deus. E certamente ele já te abençoou. Deus abençoe a todos. Fique todos na paz do nosso Deus. E até a próxima.

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0: Boa tarde, Rede Utaba. Muito boa tarde a você, ouvinte amigo. A partir de agora está no ar para você o programa Notícias do Dia. Eu sou Ataíde Furtado. Ao meu lado está Dr. Walter Bezerra, na comunicação, na produção do programa Notícias do Dia. Boa tarde, Dr. Walter.
1: Boa tarde, Ataíde. Boa tarde, ouvintes. Mais uma vez aqui com vocês no Notícias do Dia. Agradecer a Deus por mais esse momento, como eu sempre faço. E pedir a Deus que nos oriente durante toda a semana, trazendo a paz necessária, a saúde e esse convívio gostoso com a na Agreste FM.
0: Desejando uma ótima tarde a você que está na nossa sintonia. A dona Rita, a Ritinha, lá da Santa Cruz Velha, uma ótima tarde para você. Obrigado por estar ligada com a gente. Nosso telefone é 889-9917-1040. É o nosso telefone e também o WhatsApp. Mande a sua mensagem de texto, de áudio e a gente vai interagindo com você. Hoje, segunda-feira, 3 de agosto do ano de 2026, em Rede Utaba, são 12 horas e 10 minutos e está no ar para você o programa Notícias do Dia. Desejando também para você uma ótima semana, uma semana abençoada, uma semana produtiva. Que Deus venha estar junto de cada um de nós, nos auxiliando, nos ajudando em todas as decisões que tomaremos durante a semana. Vamos de notícias. Quem é Luiziane Lins, candidato ao Senado Federal em 2026? A deputada federal entra na disputa de 2026 para assumir um mandato na Casa Legislativa.
1: A deputada federal e recém-filiada ao Partido Rede Sustentabilidade, Luiziane Lins, é o nome indicado pela sigla para disputa à vaga no Senado Federal nas eleições de 2026. A federação PSOL Rede também confirmou a indicação.
0: Um dos cargos mais conhecidos da carreira política de Luiziane foi seu duplo mandato como prefeita de Fortaleza durante seus anos no Partido dos Trabalhadores, no PT. Além do executivo, ela acumula funções no Legislativo Municipal, Estadual e Federal.
1: Natural de Fortaleza, capital do Ceará, a parlamentar é jornalista formada em comunicação social pela Universidade Federal do Ceará, UFC, e professora licenciada do curso da mesma instituição, além de ter finalizado um doutorado na área pela Pontifícia Universidade Católica de São Paulo, PUC de São Paulo.
0: Luiziane tem 57 anos, se filiou ao Rede Sustentabilidade em 2026. O número da candidata na urna é o 180. Esta é a 10ª eleição que ela disputa.
1: Sua carreira política eleitoral teve início pelo PT, concorrendo ao seu primeiro mandato da eleição municipal de 1996, quando ingressou como vereadora na Câmara Municipal de Fortaleza.
0: Lá ela presidiu a Comissão de Educação, Cultura e Desporto e a Comissão de Defesa da Mulher, da Juventude e da Criança, e foi eleita para mais um mandato em 2000.
1: Em 2002 foi eleita deputada estadual. Durante o mandato tornou-se presidente da Comissão de Direitos Humanos e Cidadania na Assembleia Legislativa do Ceará.
0: Ela foi a mulher mais votada em seu pleito, acumulando mais de 60 mil votos, mas permaneceu no mandato apenas por 2 anos, quando saiu para disputar a prefeitura de Fortaleza.
1: A jornalista foi a segunda mulher eleita prefeita da capital cearense, ganhando com 56,21% no segundo turno em 2004. 4 anos depois, ela foi reeleita para o cargo, ainda no primeiro turno, com 50,16% dos votos.
0: No ano de 2014, elegeu-se como deputada federal, e 2 anos depois disputou a prefeitura de Fortaleza novamente, tendo o atual governador Eumano de Freitas, do PT, como vice, ficando em terceiro lugar.
1: Nas duas eleições gerais seguintes, em 2018 e 2022, Luiziane renovou o seu mandato na Câmara dos Deputados, ainda pelo PT. Entretanto, em março desse ano, a parlamentar deixou a sigla, filiando-se à Rede Sustentabilidade.
0: A Federação PSOL Rede ainda não oficializou os nomes do primeiro e segundo suplente na chapa de Luiziane Lins.
1: Ataíde, e ouvintes, boa tarde. Ataíde, Luiziane Lins é uma mulher de uma carreira brilhante na política, é uma mulher de defesa das necessidades, principalmente das mulheres, das crianças, dos adolescentes. Foi uma excelente prefeita em Fortaleza, tanto que foi reeleita no primeiro turno. Então ela está gabaritada a assumir uma cadeira lá na Câmara Alta, com certeza. E o voto na Luiziane é um voto espontâneo, diferente dos outros que estão. E nós estamos precisando de botar mulher lá no nosso Congresso, que tem uma xarota muito grande lá.
0: Agora em Rede Utaba são 12 horas e 14 minutos, 12 e 14. Em convenção com Lula, Janja cita papel feminino na campanha. Nós que vamos eleger você novamente. Ato deste domingo oficializou a candidatura do presidente Lula à reeleição.
1: A primeira-dama do Brasil, Janja Lula da Silva, defendeu o peso do voto feminino nas eleições deste ano, durante discurso na convenção partidária do PT neste domingo, dia 2.
0: Para ela, o presidente Lula do PT, cuja candidatura foi oficializada na ocasião, é quem terá mais êxito em atrair a preferência das mulheres nas urnas em outubro. A chapa, encabeçada pelo PT, terá Geraldo Alckmin, do PSB, novamente como candidato a vice-presidente.
1: Disse Janja: tenho certeza absoluta de que somos nós, mulheres, que labutamos todo dia, levantamos, fazemos a marmita do nosso marido, levamos o nosso filho para a escola, trabalhamos de sol a sol, pegamos transporte coletivo, chegamos em casa às 10 horas da noite, limpamos a casa. Somos nós, mulheres, que vamos eleger você novamente.
0: Sendo uma das coordenadoras do Pacto Nacional contra o Feminicídio, lançado neste ano pelo governo Lula, ela ressaltou iniciativas da gestão para o público feminino.
1: Eu tenho muito orgulho de caminhar ao seu lado nesses 4 anos, levando políticas públicas às quais eu realmente acredito. Trabalho para que as políticas públicas do seu governo se transformem em políticas de Estado e que a gente rume para um Brasil em pleno desenvolvimento, reconhecido mundialmente por suas políticas de inclusão, disse ela ao lado de Lula.
0: Ela foi chamada à frente do palco após o próprio presidente criticar o fato de nenhuma mulher ter sido convidada para discursar oficialmente no evento. É difícil, porque a gente tem que estar se reafirmando todo dia, não é, mulherada? Retrucou Janja.
1: É isso aí. Janja é uma mulher competente, instruída também, né? E está dando um apoio muito forte ao Lula. E esse problema, essa situação, enquanto a oposição tem batido, fazendo as críticas à atuação das mulheres, né? Como a mulher não tem o direito de votar ou não sabe votar, isso é um absurdo, né? E eu acho que tem que ser as mulheres que têm que decidir o potencial desse país político.
0: Em Rede Utaba são 12 horas e 17 minutos, 12 e 17. 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
0: Em Rede Utaba, 12 horas e 18 minutos, vamos aqui trazendo mais notícias para você. trabalho e violência doméstica. Tenho carteira assinada. Os 15 primeiros dias de afastamento ficam a cargo do empregador e o restante do período sob a responsabilidade do INSS.
1: No dia 7 de agosto, a Lei 11.340, conhecida como Lei Maria da Penha, estará completando 20 anos. O que muitos talvez não saibam é que o artigo 9, inciso 2 desta lei, prevê que o juiz da vara de violência doméstica ou o juiz criminal, onde existe a vara especializada, pode, entre as medidas de preservação da integridade física e psicológica da vítima, assegurar a manutenção do vínculo empregatício trabalhista por até 6 meses, se necessário, o afastamento do trabalho.
0: Até o final de 2025, persistiam dúvidas sobre a efetivação deste direito. Em 16 de dezembro daquele ano, o Supremo Tribunal Federal, o STF, por unanimidade decidiu, com repercussão geral, vinculando todo o judiciário brasileiro, tema 1370, no recurso extraordinário número 1520468, que a competência é da Justiça Comum, mesmo se tratando da medida protetiva com efeito trabalhista, a ser cumprida pelo empregador ou pelo Instituto Nacional do Seguro Social, INSS.
1: O relator do caso, o ministro Flávio Dino, frisou que a mulher pode ter acesso ao benefício previdenciário neste período se for segurada contribuinte da Previdência Social ou a prestação assistencial se não for segurada. Tendo carteira assinada, os 15 primeiros dias de afastamento fica a cargo do empregador, que é o patrão, né, atual, e o restante do período sob responsabilidade do INSS, como no auxílio por incapacidade temporária. Tratando-se de segurada facultativa, aonde ela possa ser avulsa ou especial sem vínculo de emprego formal, o benefício é todo a cargo do INSS, mas o STF definiu que o Instituto pode ingressar na Justiça Federal com a ação para cobrar os valores gastos pelos responsáveis pelo caso de violência doméstica e familiar contra a mulher.
0: É importante que observadas por empregadas e empregadores as condições de abalo emocional, o setor de recursos humanos da empresa seja comunicado, de preferência por escrito, como prova, em prazo razoável e com apresentação de documentos, como registro de ocorrência policial, de que a ausência temporária da empregada se deve à necessidade de proteção contra a violência doméstica. Assim, se evita a extinção do contrato de trabalho por abandono de emprego justa causa. Quando viável, é possível se discutir também proposta de realocação para outra unidade, onde o trabalho da vítima possa ocorrer com segurança.
1: Ataíde, é bem simples, eu vou dar uma explicação aqui rápida. Você trabalha e você tem um problema de doméstica, né? Como é que se chama, meu Deus, agora me deu um branco. Você é abuso doméstico, no caso, né? Aí então, vamos supor, o companheiro ou a companheira está ali prejudicando e você fica sem condição de trabalho por aquela situação que envolve a parte psicológica e tudo. Então você não vai perder o emprego porque vai faltar. Então você entra exatamente, faz o BO, tem que fazer um BO, né, para mostrar lá para a empresa, né, que você está passando por essa situação de abuso, no caso aí, né, de agressão doméstica. Aí você vai simplesmente ser ressarcido. Você tem direito a ficar 5 meses, 6 meses no seu emprego onde você está. Você não perde o seu emprego lá. Os 15 dias, a empresa, se você for carteira assinada, ela paga. E os restantes, quem assume é o INSS. Caso você não tenha vínculo empregatício, mas tenha um emprego informal e que seja declarado lá, simplesmente o INSS ele vai bancar os 6 meses para que você não fique desempregado por conta de não ter essa condição de trabalhar psicologicamente.
0: Em Heriotaba são 12 horas e 23 minutos, 12h23. Vamos aqui a um rápido intervalo para apoio cultural. Já estaremos de volta com você, trazendo mais notícia, mais informação e também o quadro de aniversariantes do dia. Não saia daí, já estaremos com você novamente.
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Já estamos de volta com você agora em Heriotaba, são 12 horas e 31 minutos, 12h31. Essa é a sua Rádio Agreste FM 98.7 e o programa Notícias do Dia.

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0: Menino de 11 anos morre após bolada na cabeça em escola no litoral de São Paulo. Família denuncia erro médico. Bernardo Augusto Rocha passou mal após levar uma bolada na cabeça durante uma atividade física. Familiares questionaram os procedimentos de primeiros socorros prestados à criança na unidade de saúde.
1: Um menino de 11 anos morreu após passar mal em uma escola municipal em Bertioga, no litoral de São Paulo. Bernardo Augusto Rocha levou uma bolada na cabeça durante uma atividade no Colégio Municipal José de Oliveira. A Polícia Civil investiga o caso.
0: Segundo a família, Bernardo era uma criança saudável, sem histórico de problemas de saúde ou alergia a medicações. Testemunhas relataram aos parentes que, após ser atingido na atividade física, o menino voltou para a sala de aula e passou mal. O intervalo de tempo entre a bolada e o mal-estar não foi informado.
1: Ainda conforme o relato, na sala de aula, o estudante caiu e bateu a cabeça no chão ou na carteira. A professora estava fora da classe no momento do ocorrido e os próprios alunos alertaram os funcionários. O serviço de atendimento móvel de urgência SAMU foi acionado.
0: Antes da chegada das equipes de socorro, um funcionário da escola, que já teria sido bombeiro, tentou reanimar a criança. Em seguida, outra funcionária colocou o menino em um carro e o levou para a unidade bertioguense de especialidades médicas Unibem, o posto de saúde mais próximo.
1: O principal questionamento da família refere-se ao atendimento prestado a Bernardo na Unibem. Segundo o relato dos parentes, um médico da unidade de saúde teria realizado o procedimento de intubação de forma equivocada. A família afirma que essa suposta falha prejudicou a respiração do menino e agravou o quadro clínico.
0: Ainda no posto de saúde, o SAMU assumiu a ocorrência e transferiu o estudante em estado grave ao hospital de Bertioga. No local, após cerca de 40 minutos de tentativas de reanimação, a morte foi constatada.
1: Além da investigação sobre o socorro médico, a família pediu às autoridades acesso às imagens de monitoramento da escola para esclarecer a dinâmica da queda na sala de aula.
0: Um exame preliminar do Instituto Médico Legal, IML, atestou que Bernardo teve um aneurisma na cabeça, que evoluiu para um infarto. O atestado de óbito, porém, apontou insuficiência respiratória como causa da morte. Exames complementares ainda serão realizados pelo órgão.
1: É um negócio triste, né? Um aluno desse brincando, né? Numa recreação, bola na cabeça. Mas aí tem tudo a ver, né? Essa queda também dele pode ter prejudicado. Aneurisma é quando uma veia estoura, né? Na cabeça, com certeza, dá problema mais sério. É triste, lamentável.
0: Milei faz novos ataques a Lula em meio à tensão diplomática. Ladrão e corrupto. Ministério das Relações Exteriores convocou embaixadores para explicações diplomáticas.
1: Javier Milei, presidente da Argentina, voltou a criticar o presidente Luiz Inácio Lula da Silva, do PT, neste domingo, dia 2. O chefe argentino chamou o líder brasileiro de ladrão e de corrupto. Segundo Milei, Lula não é inocente.
0: O ataque ocorre uma semana depois de Milei vir ao Brasil e proferir ofensas ao brasileiro durante a convenção que oficializou a candidatura a presidente de Flávio Bolsonaro.
1: As declarações foram dadas durante entrevista à emissora argentina, JLN, e aprofundou a crise diplomática entre os dois países. Milei também criticou as decisões judiciais que suspenderam as condenações do petista pela Operação Lava Jato.
0: Segundo Milei, a afirmação dele foi o seguinte: ele é um ladrão, um corrupto, não é inocente. Foi liberado por uma falha no processo jurídico. Essa foi a afirmação feita por Milei. Diante das primeiras críticas feitas no domingo de lançamento de Flávio Bolsonaro à presidência, o governo brasileiro convocou o embaixador do Brasil na Argentina, Júlio Betelli, para consulta.
1: No Brasil, o Ministério das Relações Exteriores também convocou o embaixador argentino em Brasília, Daniel Raimond, para expor a insatisfação decorrente das falas do mandatário argentino. Taíde, olha, eu vou ser muito sério com vocês aqui. Não é opinião só minha, é um fato. Um cara desse, que não tem nem contenção urinária, ele usa as fraldas geriátricas, ele não é de pouca idade também, para poder se resguardar de urina, que ele não tem contenção urinária, ele não tem controle emocional. E também, um cara desse, que faz um clone de um cachorro dele, que ele tinha, e depois fica dizendo que fica ouvindo o cachorro latindo e conversando com ele, não dá para se esperar muita coisa não, sinceramente. Agora, eu imagino como é que tem gente que vota no indivíduo desse, sabendo de todas essas propriedades de um cara desse. É terrível, cara. É brincadeira, um cara desse é que se pode... Cadê a diplomacia brasileira, onde nós temos várias situações econômicas com a nação argentina? Aí entra um cara desse lá para bagunçar, com risco grande de criar até um problema sério para o nosso país, com relação aos nossos empresários. Esses aí são os amigos do Flávio Bolsonaro.
0: Esse presidente da Argentina, né, o Milei, não tem postura alguma de líder de governo, de dirigir, de presidir uma nação. A prova maior disso é as manifestações que está ocorrendo lá na Argentina contra os absurdos que ele promove lá no país que ele está presidindo. Sabe Deus por que ele conseguiu chegar à presidência, mas ele faz o papel de palhaço perfeitamente. O cara sair do seu país, ele é líder, ele é o presidente lá do seu país, ir ao país vizinho, partir para baixaria, falar baixaria com o presidente da nação vizinha. É um direito dele não concordar, é um direito dele de fazer alguma crítica, mas é a obrigação dele respeitar o presidente do país vizinho, seja ele quem for.
1: Verdade, a crítica construtiva pode ser qual for. Podia ser Lula, podia ser Bolsonaro, que estivesse no poder, nenhum mandatário de qualquer país que seja podia vir aqui e detonar o presidente. E como ele está falando aí, chamando o cara de ladrão, de corrupto, qual é o interesse desse cara? É tentar interferir nas eleições brasileiras? Não tem sentido. Ele tem que ter postura, ele precisa ser chamado a atenção. Ele não é o dono da verdade, não.
0: Agora em Riotaba são 12 horas e 43 minutos, 12h43. Vamos falar de política do Ceará. Porque o Mano quer potencializar e Ciro quer evitar a nacionalização do debate. Dois principais concorrentes até aqui têm desafios diferentes quanto à influência da disputa presidencial.
1: Os elementos da polarização nacional podem se apresentar de formas distintas na disputa pelo governo do Ceará. Em maior ou menor grau, a eleição presidencial respinga nas corridas estaduais, ainda mais num cenário como o cearense, que opõe um candidato apoiado pelo presidente Lula, Elmano de Freitas, a Ciro Gomes, um aliado local do PL, partido que abriga o ex-presidente Jair Bolsonaro.
0: O terceiro colocado na disputa até aqui, Eduardo Girão, do Novo, tem 3%. O quadro, portanto, é sugestivo de uma disputa entre os dois primeiros.
1: Elmano tem o desafio de se firmar como candidato de Lula e, ao mesmo tempo, colar em Ciro o rótulo do aliado do bolsonarismo. Já começou a fazer isso.
0: A primeira parte da estratégia avançou. De acordo com a última pesquisa Quest, 51% dos eleitores apontam Elmano como um nome apoiado por Lula. Em abril, eram 30%.
1: A segunda parte, entretanto, ainda não. Sobre quem será o candidato de Bolsonaro no Ceará, 73% não sabe responder. Ciro é citado por 20% em abril. Era citado, né? Eram 11, em abril era 11. Ele é citado agora por 20, em abril era 11. 3 em cada 4 eleitores ainda não fizeram essa ligação.
0: Ciro, por sua vez, já se movimenta para se apresentar como independente. Os números explicam a escolha. Entre os eleitores que se declararam independentes, ele tem 44% contra 24% de Elmano. Em cenário de segundo turno, a vantagem cresce para 55% a 25%.
1: O Tucano, entretanto, não vai abrir mão de um dos elementos de polarização nacional, o antipetismo. Entre bolsonaristas, Ciro marca 72%, entre eleitores de direita, não bolsonaristas, 62%.
0: É o arranjo mais confortável possível. Recebe o voto da direita sem carregar o rótulo.
1: A pesquisa mostra por que o carimbo pesa tanto. Um aliado de Lula é a preferência de 45% dos cearenses. Um aliado de Bolsonaro, de apenas 16%. 34% preferem alguém independente.
0: Detalhe, metade do eleitorado já associa o Mano a Lula. 45% dizem querer um aliado do presidente. E o governador tem 33% das intenções de voto. Alguma coisa se perde no caminho.
1: Os independentes são o maior grupo de eleitorado cearense, com 30%. Lulistas somam 27% e bolsonaristas 10%. Elmano precisa que a eleição seja nacional. Ciro precisa que ela seja estadual. A campanha eleitoral, com sua complexidade, dirá quem consegue impor o próprio jogo. Ataíde, o Elmano está muito confortável, porque ele é do mesmo partido do presidente da República. Já o Ciro, PSDB, ele tem exatamente o apoio do PL. Não é diretamente ligado ao PL, mas tem exatamente o apoio do PL. E até mesmo aquela confusão que a ex-primeira-dama fez com relação a não querer apoiar o candidato do PL, né? Que é o Girão, acabou indo por água abaixo e está todo mundo junto com o Ciro. O Ciro é PL.

Em Heriotaba são 12 horas e 47 minutos, 12h47. Você na sintonia da rádio Agreste FM 98.7 e o programa Notícias do Dia. Até uma da tarde vamos estar por aqui lhe fazendo companhia. Vamos aqui a um rápido intervalo para apoio cultural. Já estamos de volta com você, não saia daí, não vamos demorar.

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Já estamos de volta, são 12 horas e 54 minutos, 12h54. Vamos trazendo aqui mais notícias para você. Há um mês de a União Europeia vetar carne do Brasil, setor corre para buscar novos mercados.

0: investimos durante anos para atender a União Europeia. É frustrante. Faz mais de 20 anos que rastreio gado para exportar carne para a Europa.
1: As falas dos pecuaristas Rafael Andrade Azato e André Bartossi, do Mato Grosso do Sul, refletem o sentimento do setor há um mês de a União Europeia interromper as compras do produto de origem animal no Brasil.
0: O bloco é destino de apenas 5,8% das exportações brasileiras de carne bovina. Mas na fazenda de Azato e Batossi, 100% do rebanho é criado para atender às exigências do mercado europeu.
1: A União Europeia tomou essa decisão após alegar que o Brasil não segue as suas regras sobre o uso de antimicrobianos na pecuária. A medida não foi motivada por irregularidades encontradas na carne nacional, mas porque a União Europeia considera insuficiente o controle que o Brasil faz sobre o uso dessas substâncias.
0: Antimicrobianos são substâncias utilizadas para tratar e prevenir infecções em animais. Alguns desses medicamentos também podem ser usados como promotores de crescimento, prática restringida pela legislação europeia.
1: O embargo está previsto para começar no dia 3 de setembro, mas mesmo que o bloco volte a autorizar o Brasil, as exportações não serão retomadas de imediato.
0: A Europa disse que não volta a comprar carne bovina do Brasil antes de 2 anos, diz Bartos, e também presidente da Câmara Setorial da Carne Bovina, órgão consultivo do Ministério da Agricultura.
1: Ele conta que recebeu essa informação em uma reunião com integrantes do Ministério há 2 semanas e explica que o período de 2 anos está ligado ao ciclo de vida do boi. O entendimento é de que, se um animal começar a seguir hoje novos protocolos sobre antimicrobianos, ele vai levar cerca de 24 meses para ficar pronto dentro dos novos padrões. Tá aí, dessa bola eu vou passar para você aí, que entende mais da agropecuária.
0: É. Aqui a gente observa o seguinte, produtores pecuaristas, né, passaram muitos anos se preparando, se programando, investindo pesado para atender as exigências do mercado europeu. E agora simplesmente foi descartada essa compra aqui no Brasil e vai demorar 2 anos para eles voltarem a comprar. Isso se voltarem a comprar. Mas, por outro lado, a gente vê que o Brasil já busca novos mercados. Podemos citar a China, né, que tem sido um grande parceiro comercial do Brasil em vários setores. Então, eu acho que eles conseguem contornar numa boa, né? O desejo de colocar para a Europa é por conta do euro.
1: Exato.
0: Né?
1: Até
0: tem um valor, eles conseguem vender de maneira mais rentável, né? Mandando para a Europa.
1: Antimicrobianos que eles estão alegando aí, que aí também faz com que o animal cresça rápido. Você tem conhecimento desse tipo de...
0: Não conheço esse...
1: Também não.
0: Esse
1: detalhe de crescimento.
0: Esse produto químico, né, de que eles vão utilizando, não conheço. Agora são 12 horas e 58 minutos. 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

0: vamos agora aqui aos aniversariantes do dia. Não podíamos deixar de estar parabenizando nossos ouvintes, pessoal que faz parte aí do Clube do Ouvinte. Por favor, doutor Walter.
1: Atrás de quem está de aniversário antes do nosso Clube de Ouvinte, hoje dia 3/8, é Antônio Pinto, na rua Agrípio Deodoro Soares. Nosso amigo também, Francisco Gomes Pinto, lá em Sobradinho, em Brasília, Distrito Federal. E o Chaga Miró, meu grande amigo Chaga Miró, feira ruim, na rua São José. Parabéns a todos, muitos anos de vida, que Deus abençoe vocês abundantemente.
0: Agora em Rio Taba são exatamente 1 da tarde, obrigado a você que ficou na nossa sintonia. Na sequência tem o programa Antena 98. Fiquem todos com Deus e até amanhã, se assim Deus nos permitir. Tchau, tchau.
1: É isso aí. Boa tarde a todos. Muito obrigado pela audiência e até amanhã, na graça de Deus.
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0: olha nós aqui de novo. Aumenta, aumenta, aumente o volume do seu rádio. Olá, meus amigos, olá, minhas amigas, uma ótima tarde para vocês. Estamos iniciando mais uma edição do nosso programa de hoje, Antena 98, seu programa de todas as tardes. O melhor programa Herutabense, na Rádio Herutabense, tá? Acompanhe juntinho conosco. Até às 16 horas, tocando só a musicalidade top que você gosta de ouvir. Você pode interagir, fique à vontade. Liga pelo telefone, prefixo 88999171040, telefone via WhatsApp, tá? Manda aí sua mensagem de áudio, mensagem de texto, peça o seu sucesso. Fala comigo, bebê. Diz de onde está ouvindo a programação desta segunda-feira, 3 de agosto. Fica ligado com a gente. Toda essa turma boa das localidades próximo ao nosso município, obrigado na audiência. A turma do centro da cidade, obrigado também pela audiência. Sem contar com os amigos e as amigas nos bairros do nosso município, estão sempre acompanhando, estão só esperando chegar o primeiro chamado. Chegamos! Eu sou Renato Santos, fico com você até às 16 horas, diretamente de Heriutaba, no Ceará. Já está no ar a Antena 98. 13 horas e 10 minutos, 13:10, ao som de Fernandinha. Uma ótima tarde pra vocês.
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Música bonita pra você que acompanha o nosso Antena 98. Olha, nessa primeira seleção musical você acompanhou Fernandinha, Eterno Amor. Gustavo Lima, Sofre Não Nego. Eric Lande, Nossas Fotos. Grupo Menos é Mais, Coração Partido. Clecinha e Pablo, Crise de Abandono. (99) 17 10 40 é o telefone que você participa e interage na programação da 98. 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

13 horas e 34 minutos, 13h34. 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Olha, deixa eu mandar aqui um alôzinho ao nosso amigo Denis, lá no bairro do Engenho, tá ligado na programação, tá solicitando aqui uma boa música internacional, vamos procurar, né? Mandar especialmente para o nosso amigo Denis e também para o Antônio Kleber. Essa turma lá no bairro do Engenho, sintonizado com a gente, tá? Mandar um alôzinho também ao meu amigo o Luiz Jean e a Aureni, lá na... e toda a família, né? Lá no bairro do Engenho, sempre sintonizado com a gente. Um abraço a todos os amigos no bairro do Engenho. Olha, deixa eu mandar aqui um alôzinho também para o seu Zé Carlos lá na Cabaceira, tá ligado com a gente, acompanhando a programação da 98. Vai tocar a boa música, deixa eu só dar uma olhadinha aqui se tá aqui. Não, não é agora não, né? Depois, né? Mas vamos procurar aqui tocar uma boa música do Rei Roberto Carlos pra ele, tá? Mandar um alôzinho, meu amigo Jorge Padeiro, original, já botou a fiçanga lá já no ponto de se deitar e fica ligado na programação lá na Casa do Sossego, lá na Vila Campos. O mesmo está solicitando aí a boa música com o Luizinho de Irauçuba, tá oferecendo aí para o Raimundo Nonato Podar, que é vaqueiro, o Orlando Brito, que também é vaqueiro, ele disse, né? Também para a dona Antônia Limpo, o João Luiz, é toda essa turma boa que está sempre acompanhando a gente. Vai curtir o Rasgado da Lorona. Mas que nome é esse? Rasgado da Lorona. Mandar um alô ao meu amigo Salles, lá na Nova Betânia, também tá ligado com a gente, juntamente com a Antônia de Maria. Essa turma boa é a gente falando e as mensagens chegando, né? Já já vamos olhar aqui a musicalidade da turma. Treze horas e 38 minutos, uma ótima tarde.

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2: Na gostosa de se ouvir, tem a boa musicalidade e tem a notícia também para você ficar muito bem informado, tá? 999-17-1040, o telefone que você interage e participa aí na programação Antena 98. Mulher morre após carro cair em Ribanceira, no Ceará. O marido da vítima dirigia bêbado. Não pode, cara. Vamos lá, vamos de notícia, olha só. Uma mulher de 33 anos morreu após o carro cair em... Melhor, o carro em que estava cair em uma ribanceira neste domingo, dia 2, na CS-187, em Tianguá, no interior do Ceará. Segundo a polícia, o marido da vítima dirigiu o veículo sem permissão para conduzir e sob efeito de álcool. Ele foi socorrido no local e levado a uma delegacia. Ainda de acordo com a polícia, o homem foi autuado por dirigir com a capacidade psicomotora alterada pelo consumo de álcool e por homicídio culposo no trânsito, ou seja, quando não há intenção de matar. Mais notícias, mais informações, você acompanha na nossa programação. Fica plugado com a gente, acompanha juntinho com a gente. Deixa eu mandar aqui um alôzinho aqui para... Mandar aqui um alôzinho aqui para a Rosinha, tá ligado? Com a gente, tá solicitando aqui uma música, vamos tentar procurar aqui. Tem que ter o nome do cantor, né? Senão fica difícil. Mas vamos procurar aqui que vai dar certo. Toca nessa sequência ainda. Deixa eu mandar aqui um alôzinho também ao nosso amigo Denis, lá no bairro do Engenho, tá lá com o Antônio Kleber, tá ouvindo a nossa programação. E tá solicitando The Police. Essa é boa demais, muito bonita essa música. Toca para vocês. São 13 horas e 55 minutos. Uma ótima tarde.
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1: 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E sai o Lulinha Paz e Amor e entra em seu lugar o Lulinha Porreta. Da Convenção Nacional do PT, no domingo, que oficializou a candidatura à reeleição do presidente Luiz Inácio Lula da Silva, ele se apresentou de uma maneira jovial e parecendo ali bem-humorado. Mas houve uma diferença de tom na forma como Lula se expressou, se comparado com os seus discursos nas outras vezes em que se elegeu presidente da República. Como ele mesmo disse, não quero o Lulinha Paz e Amor, quero o Lulinha Porreta. E então ele surpreendeu a todos ao dizer que pretende aumentar os investimentos na área militar, os investimentos em defesa, caso venha a ser eleito presidente da República pela quarta vez. É a primeira vez que um candidato à presidência da República de esquerda fala em aumentar investimentos na área militar. E isso parece vir de uma compreensão que Lula tem do atual cenário mundial e no país. A direita vem crescendo no mundo e ela é representada aqui no Brasil pela família Bolsonaro, que tem como candidato o principal adversário de Lula na disputa, o candidato do PL à presidência, Flávio Bolsonaro. E Lula também percebe um interesse grande com relação aos minerais de alto valor que existem no Brasil, as chamadas terras raras. Então, por conta disso, mais a tentativa de interferência do presidente dos Estados Unidos, Donald Trump, com o tarifaço, por exemplo, e a presença na convenção que oficializou Flávio Bolsonaro, candidato à convenção do PL, do presidente da Argentina, Javier Milei, tudo isso mostra, enfim, essas ameaças que Lula parece ver com relação ao Brasil. E aí, por isso, ele acha que o país precisa estar pronto para se defender dessas ameaças externas e daí, por isso, o maior investimento anunciado na área militar. Lula também falou em maiores investimentos em educação e na defesa da mulher, ali convidando sua esposa Janja da Silva para fazer um discurso e falar sobre o Pacto Nacional contra o Feminicídio. Enfim, esse é o novo Lula que apareceu disposto para a briga nesta convenção do PT que aconteceu em São Paulo no domingo. E a gente vai estar sempre acompanhando tudo para trazer para você a melhor análise e a melhor informação. Muito obrigado e até a próxima.
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0: hora certa pra você, 14 horas e 6 minutos, 14:06. Você nunca vai saber, Maiara e Maraíza.
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0: Nesta seleção musical você acompanhou o Luizinho de Irauçuba, Rasgado da Lorona. A indicação aí para o nosso amigo Jorge Padeiro, o original lá na Casa do Sossego. Em seguida, Limão com Mel, Vaqueiro Ruim que Dói. Vou falar em vaqueiro, a gente tava falando dos vaqueiros, né? Em seguida, Henrique Juliano, Amor dos Outros. Roberto Carlos, Mulher Pequena, uma boa recordação de 1992. Essa aqui vai pro seu Zé Carlos, lá na Cabaceira. The Policy, essa aqui vai para o nosso amigo Denis e também para, deixa eu ver aqui o nome do outro aqui, o Antônio Kleber, ligado com a gente lá no bairro do Engenho. E finalizando ao som de Maiara e Maraíza. Quer participar, quer interagir? Fique à vontade com a gente. Mande a sua mensagem de áudio, mensagem de texto, peça o seu sucesso. Diga que está ouvindo a 98, a gente coloca aqui no ar. Grava direitinho aí, viu? Fique à vontade. Vamos para um rápido apoio, já já retorno com vocês, aguarda.
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Agradecemos a presença de todos.

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Olha, deixa eu falar para você aqui, o amigo Aristides do Parque de Diversões avisa que está precisando de 10 pessoas para trabalhar no parque. O parque já chegou agora em nosso município, tá? Tá precisando de 10 homens para montagem e desmontagem do parque. Então, se você tá precisando fazer aí um bicozinho a mais, tá aí, ó, procura o nosso amigo Aristides do Parque de Diversões. Como não temos o telefone, né, aqui citado, pode procurar também o seu Gerardo lá na rampa de cima, que o mesmo pode lhe dar as orientações aí onde encontrar o nosso amigo Aristides. 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

14h20, 14h20. 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

14h22, 14h22. Deixa eu mandar aqui um alôzinho, nosso amigo Carlos e a Rosinha lá na Vila Campos, tão ligado com a gente, o mesmo está solicitando Bartô Galeno. Toca na sequência. Mandar um alôzinho também à turma boa lá na Santa Cruz Velha, você lá na localidade de Oitizeira, acompanhando a programação. Obrigado pela preferência, turma boa lá do Oitizeiro, sempre apoiando a programação da 98. Vamos de música boa. Henry Freitas, Rei Vaqueiro e Saia Rodada. Tá calor, fica ligado. 14h23, 1h.

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2: Zezé de Camargo e Luciano, Sem Medo de Ser Feliz. Essa vai para nossa amiga Cleide Bastos, sintonizado conosco. Uma ótima tarde.

0: hora certa para você, são exatamente 14 horas e 48 minutos, 14h48. Ao som de Bruno e Marrone, Um Sonhador. Nada. Na seleção musical você acompanhou R. Freitas, Rei Vaqueiro e Saia Rodada, Tá Calor. Essa falta de carinho. Amado Batista, Amigo, com a participação especial de Eduardo Costa. Isaías do Arrocha, Chora Coração. Bartô Galeno, Essa Cidade é uma Selva Sem Você. Indicação do nosso amigo Carlos da Vila Campo. Zezé de Camargo e Luciano, Sem Medo de Ser Feliz. Indicação da nossa amiga Cleide Bastos. E Bad com Michael Jackson. Olha, tá chegando o momento dos nossos aniversariantes. Já mandou seu nome pra cá? Nome completo, a data do nascimento e o local onde você mora, hein? Chegou o momento dos nossos aniversariantes de hoje.
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0: Renato Santos. Ficaremos juntos até as 16 horas tocando o seu sucesso favorito, a musicalidade que marcou época na sua vida. A gente toca aqui pra você, tá? Os melhores lançamentos, o melhor do sertanejo, o pop rock, o melhor do forró, tudo isso toca aqui no nosso programa Antena 98, um programa eclético, bem variado pra você que acompanha todas as tardes, das 13 horas até as 16 horas. Olha, mande seu nome completo, data de nascimento e o local onde você mora. Só isso, viu? Renato, precisa do CPF, alguma coisa? De jeito maneira. Pelo amor de Deus, não faça isso não. Mande só seu nome completo, data de nascimento e o local onde você mora. Ah, Renato, eu não tenho tempo de ir na emissora. Como é que a gente faz? Não precisa você perder seu dia de trabalho para vir colocar seu nome aqui. Manda pelo telefone, via WhatsApp. Anota aí. 999-17-1040, o telefone que você pede seu sucesso, e com certeza a gente está tocando aqui na 98, viu? Aí na hora você manda lá o seu nome completo, data de nascimento e o local onde você mora. Ou seja, você pode mandar através de uma mensagem de áudio ou mensagem de texto, fique à vontade, tá? E lembrando que a gente só pede, se você fizer alguma mudança, dá uma ligadinha pra cá só pra gente atualizar o seu cadastro, ficar tudo bonitinho, tudo direitinho, tá certo? Então vamos lá, vamos para os nossos aniversariantes de hoje, nessa segunda-feira gostosa, 3 de agosto.

Tamo junto. Olha, os parabéns hoje vai para o Antônio Pinto, na rua Agripto Teodoro Soares. Parabéns para você. Parabéns também para o Francisco Gomes Pinto, em Sobradinho, Brasília. Parabéns para você. Parabéns também para Chaga Miró, seu Chaga Miró, na rua São José. Parabéns para você, meu querido. Parabéns para você que faz aniversário hoje, no dia 3 de agosto, e ainda não mandou seu nome para cá, tá? Parabéns para você também. Parabéns aos nossos três aniversariantes de hoje. Muita saúde, felicidades, e que essa data venha se repetir muitas e muitas vezes. É o que deseja o amigo Renato Santos e toda a equipe da 98 FM. Parabéns para vocês.

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1: A hora certa para você, 14 horas e 53 minutos, 14h53. Aqui você não fica sem tomar seu remédio, tá? A gente tá sempre dando a hora certa para você. Dando não, informando, lá ele, né? Informando a hora certa. Olha, deixa eu falar para você aqui. O nosso amigo Aristides, do Parque de Diversões, avisa que está precisando de 10 pessoas para trabalhar na montagem do parque, tá? 10 homens, montar e desmontar o parque. Então, quem quiser fazer aí esse extra, né, procura o nosso amigo Aristides do Parque de Diversão, ali no centro da cidade, tá? Ele não deixou o telefone, mas aí você pode procurar seu Gerardo lá na rampa de cima, que o mesmo pode lhe dar informações mais detalhadas, né, sobre o assunto, sobre esse trabalho. Então, se você quer fazer esse extra, procura o nosso amigo Aristides do Parque de Diversões, tá certo? Porque o parque já chegou na cidade, a alegria tá feita, tá bom? Vamos de música boa, ao som de Mari Fernandes, Teu Amigo Cuidou, tocando para você, 14 horas e 54 minutos, uma ótima tarde.

0: 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Adriana Brandão.
1: Paris, 3 de agosto de 2026. Vamos aos destaques do noticiário internacional desta segunda-feira. Bombeiros lutam contra incêndios florestais na Grécia, que já deixaram 5 mortos. 9 aviões-tanque reforçam o combate às chamas que atingem a região de Atenas. As cidades atingidas estão situadas entre 45 e 70 quilômetros a oeste da capital, nas proximidades do balneário do Porto Germeno, evacuado na sexta-feira. Na manhã desta segunda, a Proteção Civil grega informou que ocorreram novas evacuações na região em plena temporada turística. O risco de novos incêndios continua muito elevado e permanece ao nível 4 de uma escala de 5. Em uma semana, mais de 12 mil hectares de florestas e áreas agrícolas foram queimados na Grécia. Os incêndios florestais que destruíram milhares de hectares no sul e sudoeste da França estão controlados e, a partir desta segunda-feira, milhares de moradores que haviam sido evacuados na região de Bordeaux vão poder voltar para casa. Até agora, 4 bombeiros morreram e 260 ficaram feridos na França, mais de 100 deles por intoxicação. Ao menos 72 migrantes morreram durante tentativa de entrar em Ceuta, segundo o balanço do governo espanhol. Já o Marrocos contabiliza 11 mortos após a onda migratória sem precedentes ao enclave espanhol no norte da África, enquanto a Associação Marroquina de Direitos Humanos fala em até 130 vítimas fatais e dezenas de desaparecidos. A maioria das cerca de 60 mil pessoas que cruzaram ilegalmente a fronteira já retornou ao Marrocos. Os ministros do interior da União Europeia devem se reunir nesta terça-feira para elaborar uma resposta a essa onda migratória em Ceuta. O Irã nega negociações com os Estados Unidos. O Ministério das Relações Exteriores iraniano afirmou nesta segunda-feira que está conversando apenas com Omã sobre a gestão do Estreito de Hormuz. O anúncio da retomada das negociações entre os Estados Unidos e o Irã havia sido feito por Donald Trump no domingo. O presidente americano fez a declaração após suspender os bombardeios contra a República Islâmica. Segundo o presidente americano, as discussões com Teherã começariam na tarde desta segunda-feira. De Paris, Adriana Brandão, da Rádio França Internacional, em parceria com a agência Rádio Web.
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0: hora certa pra você, 15 horas e 12 minutos, 15 e 12. Sem frescura é 3 e 12, tá? Samuel Rodrigues, Sina de Ofélia. Nesta seleção musical você acompanhou aí a boa musicalidade ao som de Mari Fernandes, Teu Amigo Cuidou,
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0: Cidade Negra, onde você mora,
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0: Newton César, Espere um pouquinho mais.
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0: 999-17-1040, interage com a gente, viu? Fique à vontade. Vou dar aqui um alôzinho aqui para Antônio de Maria, o nosso amigo Salles. Infelizmente não consegui encontrar essa música, tá?
2: Alô, Vicky Ribeiro!
0: Olha, vamos para o nosso Flash de Notícia e em seguida acompanha aí um rápido apoio cultural. Já já retorna, hein?
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0: 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Olha, na gostosa de se ouvir, Mãe Rainha das Trevas. Quem é a feiticeira que ergueu uma estátua de 11 metros em homenagem ao diabo aqui no Ceará? Vamos lá, vamos com as notícias para você ficar muito bem informado. Olha, Mãe Rainha das Trevas é assim que se apresenta a feiticeira, como ela se define, responsável pela construção de uma estátua de 11 metros em homenagem ao diabo aqui no Ceará. Ela tem quase 800 mil seguidores em seu perfil no Instagram, onde mostra os rituais que realiza e compartilha os preceitos da sua fé. Aqui é a Kibanda, né? Kibanda. Olha, lembrando também que a obra monumental foi erguida no Palácio Estrela Negra da Kibanda, que um templo religioso localizado em Taíba, não é isso? Taíba, distrito do município de São Gonçalo do Amarante, no litoral cearense. Aí você acompanha sempre as coisas, né, que está acontecendo. A feiticeira tem a função de que ela exerce aí na Kibanda, não revela a sua idade, pois diz que é mistério. E isso aí com certeza atrai muitas pessoas nas redes sociais, né, com curiosidade. Mais notícias, mais informações, você acompanha na nossa programação. Fica ligado com a gente. Vamos para um rápido apoio e já já retorno com vocês. Aguardem.
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Olha, você acompanhou aí um rápido apoio cultural e já já, você daqui a pouquinho, você vai acompanhar também o Forrozão da 98, aqui na 98, tocando só as melhores aí.

Olha, o nosso amigo Aristides do Parque de Diversões avisa que está precisando de 10 pessoas para trabalhar, tá? Trabalhar no Parque de Diversões, principalmente homens, né? Que é para montagem. Então, se você está precisando fazer aí um extra, procura o nosso amigo Aristides do Parque aí no centro da cidade. (99) 17 10 40, interage com a gente, participa na programação, fique à vontade, a gente está sempre tocando o seu sucesso favorito, a musicalidade que você gosta, fique à vontade, tá? A musicalidade aqui, quem toca e quem manda é você. 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Lembrando que daqui a pouquinho, logo após Antena 98, você acompanha o melhor do forró no Forrozão da 98, tá? Acompanha aí no comando de Ivan Viana, tocando só as melhores. Tem um momento da viola, é coisa de primeiro. Fica ligado com a gente, tá? Olha, e por falar em forró, vamos tocar aqui o último forrozinho aqui da nossa programação. Forró do Mela Pinto, há muito tempo não ouvia, rapaz, essas músicas. Um ótimo popurri com Alímpio Martins, as músicas de Alímpio Martins, muito boa. Abraçando a turma boa, ligado com a gente lá em Campo.

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2: A hora certa para você, 15 horas e 45 minutos, 15h45. Pela música, eu acho que você já sabe de quem a gente vai falar, né? Madonna? De jeito maneira. Vamos falar de João Inácio Júnior. Volta a gravar trend viral. Será que após internação causada por erro em lavagem nasal?

0: Olha, o apresentador cearense João Inácio Júnior retornou à rotina e voltou a gravar sua trend viral. Será? Isso acontece nas praças, né, de Fortaleza. O novo vídeo foi publicado nas redes sociais neste domingo, dia 2. João foi internado no dia 19 de junho devido a uma infecção associada a um erro durante uma lavagem nasal. O comunicador ficou diagnosticado com mastoidite bilateral. O que que é isso? É uma infecção nos ossos por trás das orelhas e no ouvido. Ele recebeu alta hospitalar 10 dias depois e passou ainda por um período de 5 dias de observação. E neste domingo, dia 2, o apresentador publicou um vídeo nas redes sociais onde mostra o seu retorno às dancinhas virais que fazem sucesso com o público da internet. Será que João Inácio Júnior vai bombar? Será? Já bombou, rapaz. É, o homem é fera, viu? Olha, a gente vai para um rápido apoio cultural e já retorno com vocês. Aguardem.
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chegamos ao nosso último bloco musical. Aumente o volume do seu rádio. A hora certa para você são 15 horas e 53 minutos, 15h53. A gente vai ficando por aqui, acompanhamos aí um rápido apoio. Daqui a pouquinho você acompanha Forrozão da 98, o melhor do forró aqui na sua Agreste FM. Agradecemos a todos que ligaram, participaram, ficaram conosco até o exato momento. Obrigado pela preferência. Tchau, pessoal. Até amanhã, se Deus assim nos permitir. Tchau, tchau.

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boa tarde, meu compadre. Boa tarde, meu compadre. A partir de agora está entrando no ar pela sua. Olha, no comando desse amigo Faviano, na sonoplastia do mesmo, vamos ficar com você até às 7 horas da noite, com muitas coisas bonitas, muitas coisas boas pra você, que está em casa ligado conosco nesse horário gostoso de se ouvir. Abraço aos meus amigos, às minhas amigas, você de toda a região, de todos os lares, nosso muito obrigado pela audiência. Abraçar todas as famílias que estejam ligadas conosco no programa, na cidade de Herentaba e mais cidades vizinhas, porque agora começa o programa gostoso de se ouvir. Pela sua rádio Agreste FM de Herentaba, o empreendimento do meu querido amigo José Coelho, a direção por conta do meu querido Ataíde Furtado. E eu e Vaviana com você até às 7 da noite, trazendo forró, coisa bonita pra você. Quer participar do programa? É só ligar. 999-17-1040. Ligou, participou, pediu, a gente tocou. Obrigado, meus amigos internautas de toda a região. É os internautas que ligam pra gente, que participa do programa em todos os lares. Obrigado pela sintonia. Você que tá em casa ouvindo a gente, aquele abraço. Meus amigos comerciantes do centro da cidade de Herentaba, a você que participa das coisas boas do meu sertão, a você que está sempre ligado com o Ivan Viana, vai um abraço todo especial. A meu amigo Romildo do centro da cidade de Herentaba, lanchonete matriz, que está lá todos os dias para atender você melhor. É, seu neto da Martilanche também está ligado conosco, muito obrigado pela audiência. É, meus amigos, minhas amigas de todos os lares, vamos começar o programa já trazendo forró. Às 4 horas e 14 minutos, 4 e 14.

No primeiro DVD do Cavaleiros, eu comecei a me emocionar a partir da edição. Né? Hoje, ainda hoje, quando a gente vai rever, eu me emociono. Mas nesse não. Antes de começar a editar, lá ao vivo mesmo, porque por mais otimista que você seja, não tem como você imaginar que 200 mil pessoas irão à praia ver o show da banda que você empresaria. Então, aquilo ali marcou muito, não só a mim, aos músicos, aos cantores, a gente conversou muito sobre isso. Acho que a Paraíba refletiu o que o Cavaleiros está passando.

0: Opa!
1: Opa, tudo bom, Atrop?
0: Tá animado que só pinto no lixo, né, coronel?
1: Pois é, Atrop. Ô, Atrop, tu pode me dizer mais ou menos que horas poderão serão?

0: Meio-dia e 5, coronel.
1: Então pode acertar o seu relógio que no meu jumento é meio-dia e ponto, atrope.
0: Coronel, seu Bolachinha tá aí, quer falar com o senhor e tá muito aborrecido, coronel.
1: E eu tenho satisfação nenhuma da Bolachinha, cadê ele? Possa mandar ele entrar.
0: Pode vir, seu Bolachinha, vem.
2: Com licença, coronel.
1: Ah, é o velho Bolachinha. Ah, esse é o velho Bolachinha que é sogro de Mário Freitas.
2: Sou eu mesmo,
1: qual
2: coronel.
1: Qual é o problema? O que é que tá havendo?
2: Eu preciso muito falar com Vossa Excelência a respeito daquele cavalinho que o senhor me vendeu, viu?
1: E o que é que tem o cavalo, Bolachinha? Se o cavalo é um cavalo bom, um cavalo de boa pisada, um cavalo alazão de primeira muda, o cavalo era bom, eu não tenho nada pra lhe dizer.
2: Não, mas eu reparei que o cavalo é bom. É gordo, pisa bem. Agora, tem um defeito muito grave, coronel.
1: Qual é o defeito que o cavalo tem?
2: Coronel, o cavalo não tem o berço de baixo, coronel.
1: Ô, Bolachinha, me diz uma coisa. O cavalo não tem o berço de baixo, tá certo. E tu quer esse cavalo pra trabalhar carregando carroça ou pra assobiar? Não, senhor.
3: Tem razão, coronel.
1: De maneira aí, você não sabe mais nada. Sai pra lá, desapareça. Desapareça daqui. É essa confusão atual que eu não gosto por causa disso.
0: O velho Bolachinha tinha suas razões, coronel.
1: Não tem nada de razão. A razão é essa. Por isso que eu não quero mais saber de transporte de qualidade nenhuma.
0: Mas o senhor vai andar a pé, coronel? Não é possível.
1: Não quero. Ah, tropa, já eu cismei de comprar carro. Comprei um Lero Liri, não prestou. Comprei um Gordinho, não prestou. Comprei um Zé Dolfini também. Quando é agora, comprei um Tadum Zex Vag, que é uma porcaria.
0: É isso, coronel? Mas é um carro que serve a todo mundo, coronel?
1: É, o Zex Vag é bom, tropa. Mas um dia desse eu saí no danado do Zex Vag aqui pro baixo e coisa e tal.
0: Coronel, o senhor comprou aqui esse Volkswagen?
1: Comprei a Joãozito e Roberto Lira, dois chevegões que venderam a eu dizendo que era bom. E o carro eu ia mandar pra comadre Neuza, pra andar com as meninas.
0: Sei.
1: Mas dei uma volta com ele. Comecei a passear e vai ali, vai acolá. Ei. Quando eu penso que não, faltou gasolina de frente da usina.
0: Tá bem, coronel. Tá bem. Aí uma mancada, coronel. Aí é um descuido do senhor,
1: e
0: coronel.
1: Não é da sua conta. Você não tem nada a ver com isso.
0: Mas o senhor entra em cada...
1: Cheguei de frente da usina, fartou gasolina, que um cê vergonha assim disse: ô, coronel, por que o senhor não bota merda de engenho? Eu digo, e é bom. Aí a tropa, peguei duas latas de merda de engenho, soquei no lugar da gasolina do Zé Volkswagen, tropa.
0: Escuta, coronel, o senhor botou merda de engenho no Volkswagen?
1: Duas latas.
0: Coronel, e esse carro, coronel? Esse carro conseguiu andar?
1: Andou, tropa, mas toda acelerada que eu dava, saltava uma rapadura lá detrás. Uma rapadura deste tamanho. Não há quem aguente.
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98, até as 7 horas da noite por aqui, assim, trazendo os alforró, coisa bonita, coisa boa pra você no seu rádio. 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É o Forrozão da 98 aqui até a 7 horas da noite, por aqui assim, trazendo só coisa bonita, coisa boa pra você de casa ligado conosco. O nosso muito obrigado pela sintonia. Hoje a poesia matuta, qual é aqui a poesia matuta? Deixa eu ver aqui, é a música que a cama toca, é isso aí, é? É isso aí, pai. É, rapaz, parece que é. Deixa eu ver aqui, vou procurar aqui. Se eu achar, eu digo pra você já qual é. Mas antes, vamos mandar um abraço pra todo esse povo bom ligado com a gente no programa Forrozão da 98 até as 7 da noite. Nós estamos aqui trazendo só a melhor, viu? Só as coisas boas que você gosta de ouvir. Um abraço, meu querido amigo Aldemar Campos, ligado com a gente todos os dias no programa Forrozão da 98. Alô, Aldemar! Ariel Aldemar Campos, gente boa. Um abraço, meu companheiro de Vale Castro, também tá ouvindo a gente no programa todos os dias. Muito obrigado. Abraçar com todo carinho aquelas pessoas boas do sertão, da cidade, do interior, que todos os dias estão ligados com o Ivan Viana. 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

Compadre Velho, programa do povo, programa Forrozão da 98. 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Olha, vamos trazer a poesia matuta pro meu compadre Rogério, que já tá lá no ponto ouvindo em Vaviana. Então vamos lá, nós vem, segura aí.

0: Seu moço, eu vou lhe contar uma história pequenina, história de um casamento que eu tive com Nobelina. Nobelina, meu patrão, morava parede e meia, lá no sítio onde eu morava. Não era lá muito feia. Também não era bonita, mas tinha o corpo roliço e os olhos dessa mulata parecia ter feitiço. O corpo da Nobelina endoidava qualquer macho. Era bem fininho no meio, porém muito grosso embaixo. A cintura da mulher era uma tentação. Parecia até que tinha sido feita com a mão. E para o nosso casamento eu tinha feito estudo. A casinha era pequena, mas estava pronta de tudo. Desde a cama, o principal, ao troço mais miúdo. E todo dia, ao meio-dia, eu encostava a enxada para feliz e contemplar nossa futura morada em meio à mata serena. A casinha era pequena, mas estava bem arrumada. Uns 5 ou 6 tamboretes, uma mesa, um pitisqueiro, uma banca, uma quartinha, concha, prato, candeeiro e o coração de Jesus com os olhinhos bem azuis comprado no Juazeiro. E eu olhava aqueles troços como quem assiste um drama, pois tudo fica bonito no tempo que a gente ama. Mas entre os troços, patrão, um me chamava a atenção, era a danada da cama. Eita, troço abençoado, de qualquer invenção, que o homem fez até hoje, gravador, televisão, telefone, telegrama, mas quem inventou a cama, pra eu, é o campeão. Cama é o único objeto que nunca causa acidente. Da queda de uma cama, nunca vi ninguém doente. A cama é sempre uma cama, seja ela fraca ou cara. A cama de couro de boi, a cama feita de vara, cama forrada de linho, cama coberta de esteira, a cama silenciosa ou a cama estaladeira. Quando eu estou doente, a cama é quem me socorre. Na cama eu curo a ressaca depois de um dia de porre. E lá a ressaca vai-se. É na cama que se nasce e é na cama que se morre. De toda música do mundo eu lhe digo sem fofoca, para mim a mais bonita é a música que a cama toca. Aquele seu rangidinho, qual rangido de porteira, faz a gente adormecer nos braços da companheira. Nem os baião de Gonzaga, nem o acordeão de Noca toca música mais bonita que a música que a cama toca. Mas eu vou deixar a cama, minha companheira fina, pra falar do casamento que eu tive com Nobelina. Tudo pronto, tudo certo, casei-me com a morena e passado uns 5 ou 6 meses, nós foi a uma novena. A novena era na casa de seu Antônio Sibiu, pro motivo da chegada de um seu filho Dario, que há 4 ou 5 dias tinha chegado do Rio. E quando nós chegamos lá, já tinha gente demais. A novena era do santo, mas veja o povo que faz. Em vez de falar no santo, só falava no rapaz. Mas como ele tá gordo, como ele chegou bonito. Era a conversa das moças, mas eu achei esquisito. Só porque a Nobelina, a falar com o rapaz, segurou na mão do cabra que quase não solta mais. Eu fiz que não tava vendo, fui beber no botequim, dei uma cordinha a ela, porque mulher é assim. Quando tá com a corda toda, mostra se é boa ou ruim. E quando eu voltei, seu moço, já fui vendo o carioca grudado com o Nobelino, os dois com uma fofoca. E uma cachorrada daquela eu vi na casa de Noca. E a essa altura, patrão, me deu sono pra dormir. Fui convidar a Nobelina, porém ela não quis ir. Tive que voltar sozinho, sozinho de madrugada. E nessa noite, doutor, a cama não tocou nada. Mas não tem nada, seu moço. Eu não vou lamentar, pois Nobelina foi-se embora. Eu arranjo outra depois. Quem é forte não reclama. E mesmo porque minha cama só sabe tocar com dois.
1: Tá aí, meu compadre, a poesia matuta de hoje, que coisa boa, né? Vamos mandar pra você de casa, ligado conosco no programa Forrozão da 98. Vamos trazer forró já, eu volto com o momento da viola.

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0: Olha, boa noite, meu amigo, boa noite, minha amiga. A partir de agora, está entrando no ar pela sua rádio Agreste FM de Jeriutaba o programa Momento da Viola, no comando desse seu amigo Ivan Viana. Na sonoplastia do mês, iremos ficar com você até às 7 horas da noite, no melhor da cantoria, no melhor da viola, do repente, e as atrações bonitas que você gosta de curtir.
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0: Um abraço aos meus amigos do sertão, da cidade, do interior, de toda a região. Você gosta de ouvir o nosso programa? Então muito obrigado pela sintonia. A partir de agora nós vamos entrar no ar com o melhor da viola, o melhor da canção, poemas, vaquejadas, coisas bonitas que você gosta de ouvir. Para começar, vamos trazer Zé Galdino e Tandara cantando para nós no

0: Aí, meu compadre, no programa Momento da Viola, você curtiu os poetas cantando pra gente. É, só mamãe fazia isto. Que coisa boa, né, rapaz? Isso é uma coisa de primeira qualidade. E a gente manda pra você de casa, ouvindo aí. Aí foram os poetas que cantaram pra gente e a gente agradece com muito carinho, né? Pois é. Poeta Zé Galdino, grande poeta, e o poeta Tandara cantaram pra nós essa atração bonita do nosso programa. Nós vamos abraçar. Vamos trazer mais uma vez os poetas aqui, mais uma vez cantando pra gente, né? É, depois a gente volta com mais coisas. Mas primeiro eu vou mandar aqui um abraço ao meu poeta Aparecido Ribeiro, lá em Jijoca. Alô, poeta Aparecido Ribeiro. Muito obrigado, meu irmão, pela audiência. E quero lhe convidar para a cantoria aqui na cidade de Heriotaba. Se você viesse, era uma honra, um prazer muito grande recebê-lo aqui na nossa cidade. Você, o poeta João Abrão, no dia 21 de agosto, onde canta aqui pra gente o poeta Lázaro Pessoa e o poeta Evaldo Filho e o nosso amigo poeta Nonato Sobrinho. E eu queria a presença dos cantadores todos aqui, mas nós, se tivesse, era muito bom, né? Mas isso é um sonho da gente. Se der pro poeta Aparecido Ribeiro vir, é uma glória, é uma felicidade.
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0: Um abraço também para meu primo Isaías Rodrigues, lá em Brasília, que também ouve Vaviano. O poeta Antônio Luiz também ouvindo a gente, lá em Parambu. Então, todo esse povo bom, vai um abraço. Tandara, cante de novo pra gente aqui no programa, junto a esse poeta bom, esse saudoso Zé Galdino, pra cantar mais um pouco pra gente. Vamos lá.

0: aí o programa Momento da Viola. Que dupla, né, rapaz? Que coisa boa. Deixa eu abraçar com todo carinho meu amigo Edilson Moraes, o Edinho, gente maravilhosa. Também o Francisco Oliveira, lá na região do Rio de Janeiro. Alô, Francisco Oliveira. Tá ouvindo o nosso programa, muito obrigado pela audiência. Minha amiga Arleuza Teles também ligada com a gente. Obrigado pela sintonia.
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0: E o programa é o Momento da Viola, o programa das belas cantorias, das coisas boas para você de casa, ligado com a gente. Olha, mandar um abraço a todos os poetas ligados com a gente. Mandar um abraço ao poeta Zé Teixeira no Carnaubal. Poeta Antônio Ponte lá em Sobral também está ouvindo a gente. Muito obrigado. Em Sobral não, está na Meruoca, né? Morando na Meruoca. Poeta, um abraço para você e toda a sua família lá na Meruoca, poeta Antônio Ponte. Poeta Zé Teixeira também está no Carnaubal ouvindo a gente. Todos os cantadores, todos os nossos amigos e amigas de toda a região, e sintam-se abraçados pelo programa Momento da Viola. Vamos embora, poeta, trazer mais cantoria bonita para você.

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1: Aí os poetas cantaram pra nós, Sebastião da Silva, e o poeta cantou pra nós, Sebastião da Silva, e o poeta no programa Momento da Viola, e a gente só tem que dizer muito obrigado, cantadores. Pois é, nós vamos também trazer mais um abraço para os nossos ouvintes de toda a região, de todos os lares. E esse programa é o programa do povo, é o programa das cantorias bonitas. Vamos ali abraçar minha querida prima Jovelina Alves. Alô, Jovelina, um abraço para você lá em Varjota. Meu amigo poeta Raimundo Alves também está ouvindo a gente. Alô, poeta Raimundo Alves, muito obrigado pela sintonia. Poeta Raimundo Braga, também lá na cidade de... Raimundo Braga está ouvindo a gente na cidade de Irauçuba. Muito obrigado, meu amigo Nonato Neto também está ouvindo o programa. Messias da Viola também ligado com a gente. Alô, poeta Messias, um abraço para você. E o Narcélio, são os meus amigos poetas repentistas, poetas gente boas, né? Pois é, meus irmãos cantadores, tem muita gente boa, muito cantador aí, que é irmão da gente, é camarada, é gente boa, e a gente não pode deixar de mão e nem de falar nessas pessoas maravilhosas, porque pessoa boa é muito difícil, meu irmão. Companheiro bom é aquele que ajuda a gente quando a gente tá precisado, quando a gente tá pesado, né? Tá sem nada, e o cabo vai, arruma a cantoria, leva e dá certo, e... Eita, coisa boa. Alô, Messias, alô, Nacélio, alô, Raimundo Braga, um abraço pra vocês. Alô, Nonato Neto. Alô, Geudo. Vamos ali, compadre, já nós vem, segura aí.
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2: Aí o momento da viola para você até às 7 da noite. Por aqui assim, compadre, nós estamos por aqui. Aí o Francisco Antônio, lá da Vassoura, Taperuaba. Alô, Francisco Antônio, rapaz. É aquele rapaz que vende aqueles negócios de matar muriçoca. Sabe? Aquele que passa na feira aí vendendo aí todo dia. Toda feira ele tá por aí. Tá mandando um abraço a todos os seus familiares aqui na cidade de Heriotaba. E eu também mando um abraço para ele. Falar nisso, mandar um abraço para ele, para o seu Lima. Seu Lima mora lá na Vassoura, Taperuaba. Seu Francisco Nel e a sua esposa também. Vamos mandar um abraço para ele e toda a sua família lá, né? Curtindo Ivan Viana. Também. Quem ouve sempre o programa da gente é o meu amigo Chiquite Duarte. Alô, meu amigo Chiquite Duarte, rapaz. Um abraço para você. A dona Toinha, todos os seus filhos, todas aquelas pessoas boas. De lá, não sei se a cantoria dele vai ser dia 13 de dezembro. Não sei se eu vou estar no meio dela de novo ou não. Deus é quem sabe, né? Pois é. Alô, seu Chiquite, um abraço pra você. Um abraço a esse povo bom. Deixa eu mandar um abraço, meu amigo Edivan dos Teclados. Eu sei que quem joga. É aqui no, na Santa Cruz, velho. Edivan tá dizendo que o chocolate já tá bebendo de novo pra se embebedar. Vala-me Deus. Meu amigo Francisco. William, lá no Rio de Janeiro. É lá na Rocinha, tá lá ouvindo Ivan Viana. Diz que não esquece aqui do Ceará, do pessoal aqui do Ceará, que também tá ouvindo Ivan Viana. Obrigado, meu amigo Francisco William. Se você estivesse por aqui, eu ia falar com você um patrocínio pra você ajudar também na nossa cantoria. Ah, se você ajudasse, eu acharia bom demais. Francisco William, lá na Rocinha. Ele é aqui da cidade de Heriotaba, pessoa maravilhosa. Mais uma cantoria bonita. É, mais um pouco de cantoria bonita e eu volto já já com você no programa Momento da Viola. Vamos lá.

0: Deixa eu mandar um abraço aqui também pra minha amiga Maria Nascimento, lá no Rio de Janeiro. Alô, Maria, é em São Paulo ou no Rio de Janeiro? Acho que é em São Paulo. Um abraço pra ela e toda a sua família.
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0: Aí o programa Momento da Viola, tá aí a minha amiga Maria Nascimento, disse que está em São Paulo. Muito bem, obrigado pela informação, tá bom, minha amiga? Um abraço a você de casa, ligado com o Ivan Viana no programa Momento da Viola. Até às 7 da noite nós estamos aqui com você. Mais cantoria, eu volto já.
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0: aí o programa.
1: Depois que o
0: Momento da Viola pra você até às 7 da noite. Mandar um abraço pra dona Valdeci. Dona Valdeci que tá ouvindo a gente lá na Caveira, pessoa maravilhosa. Um abraço pra ela e toda a sua família. É, dona Valdeci, tá fazendo um ano que a gente esteve por lá fazendo uma belíssima cantoria na sua residência. Pessoa boa. E mandar um abraço a meu querido amigo Mozar Farias, lá em Fortaleza, que também não perde o programa do Ivan Viana. E a gente só tem que agradecer as pessoas maravilhosas, amigas da gente, que gostam da gente, né? É uma das coisas que eu me orgulho tanto, é de não ter um inimigo. É de todo mundo não ter um farelo de queixa de mim. Isso é muito bom, né? Muito bom mesmo. 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
0: É eu que gosto muito desta canção bonita aqui. E vou tocar mais uma vez para você, Caminhos Paralelos. É, ela é de Benoni Conrado, mas o poeta que canta é o Denilson. É, Denilson Nunes canta muito bem e eu vou mandar ele cantar para nós agora no programa. Cante aí, poeta.

canção bonita, Caminhos Paralelos, cantado na voz do poeta Denilson Nunes, no programa, para você de casa ligado com a gente, vai o nosso muito obrigado pela audiência. Todas as famílias que gostam de ouvir Vai Viana, vai o nosso abraço. Trazendo mais uma canção que já tá pertinho de terminar, né? 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Vamos trazer a última do programa de hoje. Quem vem cantando para nós é o Chico Alves do Piauí. Mas antes nós vamos mandar um abraço para as pessoas que ajudam a gente no programa, né? Meu amigo Manel Lourenço. Alô, Manel Lourenço e a Dona Maria na Santa Cruz Velha. Um abraço para ele. Seu Luiz que ia para lá, não sei se foi. Um abraço, seu Luiz. Também mandar um abraço para seu Chicó na Goiabeira, seu Zé Carlos na Cabaceira, seu Peta no Açude do Mato, seu Peta no Açude do Mato, gente boa. Também abraçamos com meu amigo Cleiton Furtado, é que ouve a gente, meu amigo João Cota na Pedra Funda. Abraçamos Luizinho da Carnaúba, seu Raimundo Patriolino, meu amigo, gente boa. Meu amigo Batista, lá na região de Lagoa Grande, um abraço para você. Seu Elisiário na Primeira Vase, ele e a sua esposa, são meus amigos que sempre ajudam o programa. Meu amigo Chicão, cadê você, meu irmão? Nunca mais eu vi o Chicão. Chicão também lá do Muquém, pessoa maravilhosa. Não sei como é que ele tá de saúde, se tá bem ou se não tá. Alguém que saiba me diga pra gente ficar sabendo, né? Pois é. E como você já sabe, no dia 20 e 21 nós vamos trazer uns poetas pra cá, pra cidade de Heriotaba, e gostaria muito da colaboração dos meus amigos aqui da cidade. Muita gente boa. Eu tô trazendo um povo de fora também, do Ipu vem gente pra cá, tá vindo gente de Guaraciaba, do Graça, do Mucambo. A gente vai fazer uma festa de viola bonita, já que tá em extinção, né, rapaz? Tá difícil. Uma cantoria boa e a gente vai trazer pra cá, com a colaboração de nossos amigos, dos cantadores que vêm todos pra cá, e vai dar tudo certo. Colaboração do poeta Antônio Ponte, que vai também, foi quem convidou os colegas para vir para cá, e quem está organizando junto com a gente, Rádio Agreste. Rádio Agreste está ajudando a gente também, né? Então é uma parceria de nós três, Ivan Viana, Antônio Ponte e Rádio Agreste. Rádio Agreste está fazendo o que pode e a gente vai fazer o que pode também, e vamos fazer essa festa de viola para que nossa cultura demore mais um pouco, né? Então vamos embora, trazendo Chico Alves do Piauí, cantando para nós, com Robertinho Coelho, a canção Tudo Que É Teu Já Foi Meu. Arrocha, poeta.

aí o programa Momento da Viola para você até as 7 horas da noite. Estamos chegando ao final e agradecendo a Deus por esse dia e prometemos a todos que se Deus deixar, a gente volta amanhã com o programa Momento da Viola, tá bom? Muito obrigado aos meus amigos, às minhas amigas, a você que participou, a você que teve o carinho de a paciência de ouvir a gente até agora. Muito obrigado mesmo, de coração. Que Deus dê a paz a cada um de vocês. Uma boa noite e até amanhã, se Deus quiser. Tchau.

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0: noite.
1: Boa noite para você que nos acompanha em todo o país.
0: Segunda-feira, 3 de agosto de 2026.
1: Vamos ao destaque do dia.
0: Agosto Dourado.
1: Mês reforça a importância do aleitamento materno para a saúde do bebê. Graziele Bezerra.
2: O leite materno é o alimento mais completo para os bebês. E até os 6 meses de vida, eles não precisam de mais nada.
0: El Niño causa fortes chuvas e secas severas em regiões do país.
1: Cidades em emergência ou calamidade podem solicitar recursos federais para ações de defesa civil. Luana Karen.
3: A ajuda pode vir em forma de assistência humanitária, como distribuição de água, alimentos, colchões e kits de higiene. Também pode ser um restabelecimento de serviços essenciais.
0: Pilhas, baterias, eletrônicos, dá para jogar fora no lixo comum?
1: Vamos saber como fazer o descarte correto desse tipo de material na reportagem de Graziele Mendonça.
4: Vale seguir a chamada regra dos 3 R's: reutilizar, recondicionar e reciclar.
0: Hoje na apresentação da Voz do Brasil, Mariana Jungmann e Luciano Seixas.
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0: É no leite materno que o bebê encontra tudo o que precisa: alimento, proteção e afeto.
1: Por isso, todo mês de agosto é dedicado à amamentação e fica conhecido como o Agosto Dourado.
0: Nessa Semana Mundial do Leite Materno, vamos lembrar dos desafios e benefícios desse gesto, que é natural, mas nem sempre uma tarefa simples.
1: A iniciativa é coordenada globalmente pela Aliança Mundial para Ação em Aleitamento Materno, em parceria com a Organização Mundial de Saúde e o Unicef.
2: A cor é de leite mesmo, mas tem sabor de aconchego e valor de ouro. O leite materno é o alimento mais completo para os bebês. E até os 6 meses de vida, eles não precisam de mais nada. A coordenadora de políticas de aleitamento materno da Secretaria de Saúde do Distrito Federal, Maria das Graças Cruz, explica o porquê.
5: O bebê até 6 meses, ele tem parte do quebra-cabeça no seu sistema digestivo e as outras peças estão dentro do leite da mãe. E aí, quando ele se alimenta, ele vai formar o seu intestino e vai completar aquele quebra-cabeça de forma que esse bebê tenha uma boa saúde, que não venha ter alergias, que não venha correr risco de ter obesidade, de diabetes e até hipertensão na vida adulta.
2: Todos os anos, a campanha Agosto Dourado reforça a importância do aleitamento materno para a saúde do bebê. A edição deste ano vai além. Destaca o papel da amamentação na segurança alimentar, na redução da pobreza e na sustentabilidade ambiental, como explica Sônia Isoyama Venâncio, coordenadora geral de atenção à saúde das crianças, adolescentes e jovens do Ministério da Saúde.
6: O leite materno é o primeiro alimento que é oferecido para o bebê, garantindo o direito humano, né, alimentação adequada. Vai também favorecer a garantia da segurança alimentar e nutricional dessa criança, por ser esse primeiro alimento, né, que é oferecido, e também é muito importante para a sustentabilidade do planeta, né, porque ele é um alimento que não vai necessitar de embalagens, do consumo de água para sua produção.
2: Uma forma de apoiar as mulheres que amamentam é por meio da rede de bancos de leite humano brasileira, que é a maior do mundo. O leite coletado é destinado em especial a recém-nascidos prematuros e de baixo peso, internados em UTIs neonatais. Mas os bancos de leite também dão suporte às mulheres que enfrentam dificuldades para amamentar. Mãe de primeira viagem, a militar Renata Lúcio recorreu a uma dessas unidades no Distrito Federal para conseguir alimentar a filha, Betina.
7: Ninguém fala da dificuldade que é a amamentação. A gente acha que é instintivo, que a gente vai ter um bebê e a gente já vai conseguir amamentar, e não é bem assim. A gente tem muitos desafios, é difícil. Tive mastite, eu tive fissura, tive bastante desafios, e o banco de leite foi o que me ajudou, né?
2: A rede brasileira de bancos de leite humano conta com 237 bancos e 249 postos de coleta em todo o Brasil. Pelo número 136 do Ministério da Saúde, é possível obter informações da unidade mais próxima da sua casa. Reportagem Graziele Bezerra.
0: Manter a caderneta de vacinação atualizada garante proteção contra doenças graves, prolonga a vida e contribui para um futuro mais saudável.
1: E está na hora de atualizar a caderneta de crianças e adolescentes. Começou hoje e vai até 1º de setembro a campanha nacional de multivacinação.
0: No caso dos bebês, a vacinação desempenha a função de ensinar o corpo em desenvolvimento a se defender de forma segura.
1: E uma das vacinas que mais causam dúvidas é a BCG, que protege os recém-nascidos e crianças pequenas contra as formas mais graves e fatais da tuberculose.
8: Conhecida por deixar aquela famosa marquinha na parte superior do braço direito, ela protege o organismo das formas mais graves da tuberculose, como a tuberculose meníngea e a tuberculose miliar. É a vacina BCG. Ela é aplicada na maternidade ou ainda nas primeiras semanas de vida para prevenir as formas graves da doença entre os pequenos e garantir que o sistema imunológico da criança, ainda em desenvolvimento, aprenda a se defender. Por isso, a enfermeira Emanuela Barros não perdeu tempo e vacinou seu filho logo que saiu da maternidade.
9: Eu recebi a orientação da maternidade que procurasse posto de saúde, né, para fazer a vacina. E assim que a gente recebeu alta, eu fui na UBS, fui muito bem atendida, né, e orientada pela equipe. Então foi um processo muito tranquilo, né, de orientação e também de acesso, né, à vacina.
8: A chefe da unidade de vigilância em saúde do Hospital Universitário de Brasília, Deise Mendonça, explica a importância da BCG logo nos primeiros dias de vida.
10: Porque o bebê, ele nasce com pouca proteção. Ele nasce somente com aqueles anticorpos da mãe, que a mãe passou para ele durante a gestação. Depois, ele tem que tomar as vacinas para ficar protegido contra essas doenças que estão aí, que a mãe não conseguiu passar proteção para ele. Criança nasceu acima de 2 quilos, ela já faz a BCG na maternidade, nas maternidades públicas, né? Nas privadas, eles procuram a sala de vacina.
8: Após a aplicação, é comum que apareça uma pequena mancha avermelhada no braço direito. Com o passar das semanas, essa reação evolui para uma pequena ferida que cicatriza naturalmente. A BCG integra o Calendário Nacional de Vacinação, é oferecida gratuitamente nas unidades do Sistema Único de Saúde e está disponível para crianças menores de 5 anos que ainda não tenham sido imunizadas. Você pode conferir todas as vacinas do Calendário Nacional em gov.br/saúde. Reportagem Thaís de Araújo.
0: Atenção, estudantes pré-selecionados no processo seletivo do Fundo de Financiamento Estudantil, FIES.
1: Termina amanhã o prazo para complementar as informações da inscrição no sistema.
0: O FIES concede empréstimo a estudantes em cursos de graduação ofertados por instituições privadas que participam do programa.
1: O processo seletivo referente ao segundo semestre alcançou mais de 127 mil inscritos.
11: Os estudantes pré-selecionados na chamada regular do Fundo de Financiamento Estudantil, o FIES, têm até 4 de agosto para complementar as informações da inscrição no sistema disponível no endereço fiesseleçãoaluno.mec.gov.br. Após essa etapa, os candidatos deverão validar a documentação da instituição privada de educação superior. Concluída a validação, os pré-selecionados deverão comparecer em um agente financeiro no prazo de até 10 dias úteis. As convocações ocorrerão de 7 de agosto a 24 de setembro. O processo seletivo do FIES inclui a reserva de 50% das vagas para estudantes com renda familiar de até meio salário mínimo por pessoa e com inscrição ativa no cadastro único. Os pré-selecionados que atendam aos critérios do FIES Social poderão financiar até 100% do valor das mensalidades do curso. Mais informações em acessounico.mec.gov.br/FIES. Thaísa Vitória para a Voz do Brasil.
0: Chuvas acima da média na região sul, seca e calor acentuados na porção norte. Fenômenos climáticos como o El Niño provocam impactos distintos.
1: Para enfrentar essa situação, estados e municípios devem acompanhar as ações para a prevenção de desastres naturais.
0: E ficar atentos para os protocolos de ajuda federal em casos de emergência e calamidade pública.
12: Nos diferentes tipos de desastres naturais, o reconhecimento da gravidade da situação pode abreviar o envio de recursos e apoio técnico, amenizando os impactos para a população. Quando há situação de emergência, o município ainda consegue atuar, mas precisa de apoio externo para atender a população. Já quando o estado é de calamidade pública, os danos são tão graves que exigem medidas excepcionais e maior apoio do governo federal. Para tornar oficial qualquer uma dessas condições, o governo municipal ou estadual deve emitir um decreto e registrá-lo no Sistema Integrado de Informações sobre Desastres. Se os critérios forem atendidos, o Ministério da Integração e do Desenvolvimento Regional publica uma portaria reconhecendo a situação. A ajuda pode vir em forma de assistência humanitária, como distribuição de água, alimentos, colchões e kits de higiene. O apoio federal também pode ser empregado no restabelecimento de serviços essenciais. O apoio extra também pode chegar diretamente ao cidadão. Entre as possibilidades está o saque calamidade do FGTS, de até R$ 6.220 por conta vinculada. De acordo com a diretora executiva de fundos de governo da Caixa Econômica Federal, Daniele Mendonça, entre janeiro e julho de 2026, 548 municípios de 17 unidades da federação foram habilitados para o pagamento do saque calamidade.
13: O saque calamidade é um momento de necessidade pelo qual o trabalhador pode fazer uso desse saque. Situação formalizada tanto pelo governo local quanto pelo Ministério do Desenvolvimento Regional, ele pode fazer a solicitação por meio do aplicativo do FGTS, disponível nas principais lojas de aplicativo de forma gratuita, ou em uma das agências da Caixa. E em situações de calamidade, a Caixa faz o deslocamento do caminhão Caixa para fazer o atendimento dessa população com necessidade de fazer uso do saque.
12: Ao lado do Euninho estão as mudanças climáticas, na explicação dos cenários naturais cada vez mais adversos. É o que afirma o meteorologista do Instituto Nacional de Meteorologia, IMET, Leidson Dantas.
14: A nossa atmosfera tem um constante trabalho para manter o nosso planeta em estado de equilíbrio, numa temperatura ideal para todos nós sobreviver. E se a gente dá um conteúdo a mais, um ingrediente a mais de aquecimento, provoca esses extremos climáticos que a gente vem observando.
12: Com a previsão de fortalecimento do El Niño neste segundo semestre, a orientação é, antes de tudo, manter-se bem informado. Entre os canais oficiais está portal.imet.gov.br. Reportagem Luana Karen.
1: Descarte correto do lixo eletrônico é fundamental para garantir o equilíbrio do meio ambiente.
0: Para que esse descarte seja feito, existem pontos de coleta por todo o país.
1: O material pode ser recondicionado da forma correta e ganhar outras destinações.
15: Plástico, papel, alumínio, materiais que devem ser separados para a coleta de lixo e seguirem para a reciclagem. Mas e no caso de celulares, computadores, baterias e outros eletrônicos, o que fazer? Neste caso, vale seguir a chamada regra dos 3 R's: reutilizar, recondicionar e reciclar. Se o equipamento eletrônico não pode ser reutilizado por outra pessoa, uma opção é recondicionar, ou seja, consertar o equipamento. No Guará, a 20 minutos do centro de Brasília, há um ponto de coleta dentro de uma unidade do SESC. Lá são deixados vários tipos de componentes eletrônicos. É o que conta Alessandra Sá, assistente de suporte à gestão do SESC DF.
16: Qualquer pessoa pode vir, né, entregar seu lixo eletrônico, né, para estar descartando, fazer um descarte correto, né, em nossos PEVs que o SESC disponibiliza em todas as nossas unidades, né, para preservação do meio ambiente, né, carregadores, tablets, TVs.
15: Do Guará, o material segue para uma organização da sociedade civil, onde os resíduos são separados. Os que precisam de algum conserto ou formatação são recondicionados. E de lá, distribuídos para diversos pontos, inclusive para cursos gratuitos para a população. O que não tem conserto é separado e organizado e segue para o terceiro R, a reciclagem. Cada pedaço segue um caminho, como explica o coordenador da organização programada Preservando o Futuro, Fábio Oliveira.
17: Aquilo que não tem condições de uso nenhuma dentro da nossa unidade, a gente consegue fazer a descaracterização dele, fazer a separação por tipos de componentes, ou seja, placas, circuito impresso eletrônico, plástico, ferro, cobre, isopor, enfim, cada tipo de componente a gente consegue fazer a separação e encaminhar para a indústria de reciclagem.
15: Mas para que tudo isso aconteça, o trabalho começa com a população, que deve realizar o descarte correto do lixo eletrônico, como explica o coordenador geral de inclusão digital do Ministério das Comunicações, Gustavo Fernandes Lima.
18: Hoje a gente tem no site do Ministério das Comunicações, na página do programa Computadores para Inclusão, um link com um mapa por todo o território nacional, com os diversos pontos de coleta que tem espalhados. A gente está falando de mais de 10 mil pontos de coleta de resíduos eletrônicos, de pilhas e baterias.
15: Para saber onde há um ponto de coleta de resíduo eletrônico na sua cidade, acesse o site do Ministério das Comunicações em gov.br/mcom. Com locução de Graziela Mendonça, reportagem Márcia Fernandes.
0: Um caso de reaproveitamento. Computadores que seriam descartados ganham uma nova utilidade e ajudam no acesso à tecnologia.
1: Além de recuperar equipamentos para escolas, bibliotecas e telecentros, um centro de recondicionamento no Distrito Federal oferece cursos gratuitos para o cidadão.
0: Conheça a iniciativa na reportagem de Pablo Mundim.
19: No Centro de Recondicionamento de Computadores do Distrito Federal, equipamentos que seriam descartados são recuperados para projetos de inclusão digital. No Distrito Federal, no Centro de Recondicionamento de Computadores, cada equipamento passa por um processo completo de recondicionamento. No fim, o que poderia virar apenas sucata se transforma em equipamentos destinados a projetos de inclusão digital. Tudo feito para que os computadores sejam totalmente reaproveitados, explica Adler Braga, técnico de recondicionamento.
20: O computador vem para cá, quando ele chega aqui, a gente dá uma sobrevida para ele, a gente já faz o primeiro passo, né, que é a sanitização de dados, que a gente recebe o computador com HD, então a gente é responsável por esses dados, então a gente faz essa etapa. Posteriormente a gente faz a limpeza externa, interna, né, na verdade, a gente troca as peças, instala os programas e deixa tudo funcionando corretamente. A gente recebe um termo de doação para destinar esse computador para alguma instituição.
19: Depois de recondicionados, os computadores seguem para escolas, bibliotecas, telecentros e outras instituições que ampliam o acesso à tecnologia. Nem tudo pode ser reaproveitado. As peças sem condições de uso seguem para reciclagem. O centro também oferece formação para novos profissionais, disse Simone Cabral, coordenadora pedagógica.
21: A maioria vem para fazer o curso mesmo para o mercado de trabalho, né? São totalmente gratuitos os cursos, né? Todos com certificado.
19: São cursos de informática básica, design gráfico, manutenção de computadores e celulares, marketing digital, inteligência artificial, operação de drones e Excel avançado. As aulas são destinadas a adultos e jovens. As capacitações têm carga horária entre 60 e 80 horas. As inscrições para os cursos podem ser feitas pela internet ou presencialmente na unidade do Gama, no Distrito Federal. Empresas e órgãos públicos que desejam dar uma destinação social aos equipamentos eletrônicos também podem procurar um dos centros de recondicionamento de computadores espalhados pelo país. Reportagem Pablo Mundim.
1: O Ministério da Fazenda iniciou consulta pública para definir os setores obrigados a cumprir regras de monitoramento de emissões no mercado brasileiro de carbono.
0: A iniciativa visa criar um sistema de dados oficial para o Sistema Brasileiro de Comércio de Emissões.
1: Proposta preliminar prevê a introdução gradual das obrigações em três etapas.
0: A primeira tem início previsto para 2027 e abrange indústrias do setor de minérios, petróleo e transporte aéreo.
1: A consulta pública está disponível no site do Ministério da Fazenda até 28 de agosto, em gov.br/fazenda.
0: Produção de alimentos sem prejudicar o meio ambiente. Essa é a proposta da agricultura de baixo carbono.
1: E a empresa brasileira de pesquisa agropecuária, Embrapa, está certificando culturas que usam esses processos, o que agrega valor à produção.
0: Para receber a certificação, os produtores passam por capacitação e análises independentes de produção.
22: A agropecuária de baixo carbono é um modelo de produção sustentável que reduz a emissão de gases de efeito estufa com práticas como o plantio direto, a recuperação de pastagens degradadas e a integração lavoura-pecuária-floresta. Realidade que fez a Embrapa criar uma estratégia para comprovar a sustentabilidade da produção brasileira. São protocolos científicos de certificação voltados voltados à produção agropecuária de baixo carbono, agregando valor aos produtos e ampliando oportunidades comerciais. A presidente da Embrapa, Silvia Massuá, detalha.
3: Cada vez mais o produtor rural tem mais consciência, ele tem que produzir mais, mas cada vez mais de maneira sustentável, preservando os recursos naturais, né? Uso eficiente de água, de solo. A partir disso daí, cada vez mais a Embrapa tem gerado tecnologia e incentivado, através das capacitações, que eles usem essas novas tecnologias para ter essa agricultura mais sustentável.
22: A iniciativa reúne diferentes cadeias produtivas, carne bovina, leite e sorgo, e busca reconhecer, com base em critérios técnicos e auditorias independentes, os sistemas de produção de baixo carbono. O produtor Hamilton Kundak é presidente da cooperativa Reca, um conjunto de sistemas agroflorestais que produz castanha, pupunha, cupuaçu, café e andiroba na Amazônia. Ele fala sobre o impacto da certificação.
4: Um trabalho muito bacana que o Reca faz de preservação, de orientação, de conscientização, de respeitar as nossas florestas, porque se o produtor ele estiver recebendo valor agregado, ele não vai derrubar, ele vai ser o guardião da floresta.
22: Além da carne, do leite e sorgo, a Embrapa prepara o lançamento da certificação para a soja em 2027. Reportagem Luciana Colares de Holanda.
1: Se você aplica no Tesouro Direto, um recado importante. O aplicativo oficial do programa vai deixar de funcionar a partir do dia 17 de agosto.
0: Com isso, consultas e novos investimentos devem ser feitos no site do Tesouro Direto ou no aplicativo do próprio banco.
5: O aplicativo do Tesouro Direto será desativado a partir do dia 17 de agosto. Após a desativação, os investidores vão poder acessar os serviços pelo portal do investidor, no site oficial do Tesouro Direto ou pelo aplicativo da instituição financeira, onde mantém a conta de investimentos. De acordo com informações do Ministério da Fazenda, nesses canais será possível consultar a carteira, verificar títulos e rentabilidade, realizar aplicações e resgates e acessar o histórico de operações. A mudança não altera os investimentos já realizados. Títulos, valores investidos, rentabilidade e demais informações permanecem disponíveis nos novos canais de acesso. Não é necessário realizar nenhum procedimento em relação aos investimentos existentes. Em caso de dúvidas, os investidores devem consultar os canais oficiais de atendimento do Tesouro Direto. Lucília Araújo para a Voz do Brasil.
1: Passageiros de voos internacionais com bens a declarar podem deixar o aeroporto sem passar pela fila de fiscalização aduaneira.
0: Já está valendo a declaração eletrônica de bens de viajantes, que pode ser preenchida pela internet.
1: Com a nova plataforma, o Sistema da Receita Federal analisa os dados declarados automaticamente.
0: Confira os detalhes na reportagem de Daniele Popov.
23: A declaração eletrônica de bens de viajantes, EDBV, já está disponível, segundo informou a Receita Federal. A funcionalidade de registro automático de bens pode ser utilizada por aquelas pessoas que viajam de avião. Agora, boa parte das declarações poderão ser registradas automaticamente dentro dos critérios de gerenciamento de risco adotados pela Receita. Ao preencher a declaração, o viajante poderá seguir diretamente para o desembarque sem necessidade de se apresentar ao atendimento aduaneiro para bens a declarar. Com a mudança na forma de declaração de bens, a fiscalização é direcionada às situações que demandem análise específica. Após o viajante preencher e enviar a declaração eletrônica de bens, o sistema realiza o tratamento das informações com base em critérios de gerenciamento de risco. As declarações enquadradas para registro automático não precisam de atendimento presencial. As demais permanecem sujeitas aos procedimentos de controle aduaneiro e avisos de mensagens vão aparecer na tela do sistema de declaração. A nova ferramenta não altera as competências da fiscalização aduaneira, que continua responsável pela seleção, conferência, revisão de declarações, exigência de tributos, entre outras medidas. Então fique atento. Se você estiver viajando para outro país ou voltando para o Brasil, preencha a declaração de bens no sistema. O endereço é edbv.receita.fazenda.gov.br. Daniele Popov para a Voz do Brasil.
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0: Fique agora com as notícias do Poder Judiciário e do Congresso Nacional. Boa noite.
1: Boa noite, até amanhã.
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7: Presidente do STF diz que críticas republicanas contribuem para fortalecer a democracia.
9: Abertura da urna eletrônica entusiasma estudantes em Brasília.
7: Corte Especial do STJ abre segundo semestre forense.
9: Boa noite, eu sou Marcela Luiza.
7: E eu sou Marta Ferreira.
9: Na abertura do segundo semestre do ano judiciário de 2026, o presidente do STF disse que críticas republicanas contribuem para fortalecer a democracia.
7: O ministro Edson Fachin também ressaltou o compromisso permanente do tribunal com a continuidade da prestação jurisdicional. Pablo Lemos.
24: Na abertura do segundo semestre do ano judiciário de 2026, nesta segunda-feira, o presidente do Supremo Tribunal Federal, ministro Edson Fachin, afirmou que as decisões do tribunal sobre temas de grande repercussão social são naturalmente objeto de debate público.
25: Um tribunal constitucional que decide todos os dias temas de grande repercussão social há de aceitar como natural que suas decisões sejam debatidas, analisadas e, por vezes, contestadas pela opinião pública. Essa tensão, quando exercida dentro dos limites republicanos, não fragiliza a instituição. Ao contrário, a fortalece e fortalece a democracia.
24: Entre 2 e 31 de julho foram proferidas 245 decisões e expedidos 921 despachos. Isso demonstra, segundo o presidente do STF, o compromisso do tribunal com a continuidade da prestação jurisdicional.
9: Cerca de 150 estudantes do Centro de Ensino Médio Elefante Branco, em Brasília, conheceram a urna eletrônica de votação por dentro.
7: O evento marcou o início da primeira semana nacional do sistema eletrônico de votação. Fábio Ruas.
26: A abertura da urna eletrônica contou com a participação do ministro substituto do TSE, Naue Bernardo Pinheiro de Azevedo, que foi aluno do Colégio Elefante Branco. Ele ficou emocionado com antigas lembranças de colégio e se mostrou satisfeito com o nível dos questionamentos feitos pelos estudantes durante a abertura da urna.
27: Foi muito legal e é impressionante ver o quanto a garotada tá afiada. Algumas perguntas que foram feitas aqui, houve pergunta inclusive sobre a linguagem de programação da urna, então assim, é muito empolgante ver o que essa garotada pode fazer.
26: A Semana Nacional do Sistema Eletrônico de Votação segue até sexta-feira, com atividades em todo o país.
9: A Corte Especial do STJ realizou hoje a sessão de abertura do segundo semestre forense de 2026.
7: O presidente do tribunal conduziu a sessão, Fátima Ochoa.
28: O ministro Herman Benjamin fez um breve balanço da gestão que se encerra neste mês e chamou a atenção para o grande volume de processos que chegaram ao STJ durante o plantão em julho.
29: Nós recebemos 10.352 processos. Em 2025, 9.570. Em um ano, um aumento de quase 10%.
28: O ministro também destacou resultados positivos com a convocação de juízes auxiliares temporários na redução do acervo processual nos gabinetes.
29: O acervo atual do Superior Tribunal de Justiça é de 367 mil processos, aproximadamente. Podem verificar os resultados da força-tarefa dos juízes convocados temporariamente. Houve uma redução de 42%.
28: Com o reinício do ano forense, voltam a correr os prazos processuais.
9: TST retoma semestre com a meta de manter o ritmo de produtividade dos seis primeiros meses deste ano.
7: No primeiro semestre, a corte julgou 274 mil processos. Marla Lacerda.
8: Na sessão que marcou a abertura do segundo semestre, o presidente do TST e do Conselho Superior da Justiça do Trabalho, ministro Vieira de Mello Filho, assumiu o compromisso de repetir as metas e os resultados alcançados nos primeiros 6 meses do ano. Entre janeiro e junho, a Corte registrou um aumento no número de processos julgados, quase 26% a mais do que no mesmo período do ano passado.
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9: Uma boa noite
7: e até amanhã.

0: Eu sou Ricardo Nakaoka.
1: E estes são os destaques de hoje do Jornal do Senado, que começa agora.
0: Universidades poderão reservar prioridade para estudantes da própria região.
1: Projeto impede redução planejada na vida útil de produtos.
0: Regulamentação da inteligência artificial. Especialistas pedem proteção ao jornalismo e à inovação.
1: Boa noite.
0: Boa noite.
1: Nem sempre quem mora perto tem mais chances de estudar na universidade da própria região. Um projeto pronto para votação no Senado quer mudar essa realidade e permitir que as instituições de ensino superior priorizem estudantes locais nos processos seletivos.
0: A medida busca reduzir as desigualdades regionais e incentivar a formação de profissionais para atuar nas próprias comunidades. Repórter Marcela Cunha.
2: O projeto da senadora Daniela Ribeiro, do Progressistas da Paraíba, permite que universidades e outras instituições de ensino superior usem a origem geográfica do candidato como critério de seleção. Na prática, a instituição poderá dar uma vantagem, como um bônus na nota, a candidatos que moram no mesmo estado ou em municípios próximos ao campus. O texto não altera as cotas sociais ou raciais. Para o senador Lucas Barreto, do PSD do Amapá, o critério geográfico ajudaria estudantes de estados mais isolados a disputar vagas nas universidades da própria região.
3: Que são muito poucas vagas na

0: Senado tem um curso gratuito que ensina a propor ideias que podem até virar lei. É a oficina legislativa do E-Cidadania.
1: E tem premiação no final do ano para professores e alunos autores das sugestões que conquistarem mais apoio popular. Quem traz os detalhes é a repórter Marcela Diniz.
2: Criada há 6 anos para aproximar estudantes do processo de construção das leis, a oficina legislativa do portal E-Cidadania do Senado Federal mostra o caminho das pedras para a apresentação de ideias que poderão virar lei e influenciar a vida dos brasileiros. Apesar de ter sido pensada a princípio para escolas de educação básica e do ensino superior, hoje o material didático está todo disponível na internet. Então, a oficina legislativa pode ser feita por qualquer grupo de pessoas, como coletivos, movimentos sociais e culturais, comunidades indígenas e quilombolas, por exemplo. O Luiz Maciel, da equipe da oficina legislativa, destaca que haverá premiação para professores e alunos do Distrito Federal.
3: Nesta primeira edição, teremos 4 notebooks na premiação. 2 notebooks serão para os professores que tiverem o maior número de alunos com ideias aprovadas e publicadas no E-Cidadania, e outros 2 notebooks serão para os alunos autores das ideias que receberem o maior número de apoios válidos. E como essa é a primeira edição do prêmio, o foco inicial são os professores e estudantes do DF, mas a nossa intenção é ampliar o alcance para mais regiões nas próximas edições.
2: Para concorrer, é preciso cadastrar as ideias legislativas até o dia 5 de novembro. Quer saber mais? É só pesquisar por Oficina Legislativa e Cidadania, o buscador de sua preferência.
0: A inteligência artificial já faz parte do dia a dia de milhões de brasileiros, mas quem deve ser responsabilizado pelo uso dessa tecnologia? E como proteger direitos autorais e o jornalismo sem frear a inovação?
1: Esses foram os principais temas de um debate promovido pelo Conselho de Comunicação Social sobre o projeto que regulamenta a IA no Brasil. A proposta já foi aprovada pelo Senado e aguarda votação na Câmara dos Deputados. Repórter Bruno Lourenço.
4: O marco legal da inteligência artificial surgiu de iniciativa do senador Rodrigo Pacheco, do PSB de Minas Gerais. Ele criou em 2022 uma comissão de juristas e um ano depois o Senado se debruçou sobre o anteprojeto. O texto foi aprovado no final de 2024 e aguarda desde então pela votação na Câmara dos Deputados. O Conselho de Comunicação Social do Congresso Nacional debateu os impactos que a proposta pode trazer, em especial a questão da remuneração de produtores de conteúdo, como jornalistas, pelo uso de material para o treinamento da IA. O diretor do Instituto de Tecnologia e Sociedade do Rio de Janeiro, Sérgio Branco, alertou para os riscos de afugentar tecnologia com a cobrança pelo uso de conteúdo nacional.
5: Nós podemos acabar por exportar o treinamento e importar apenas os modelos prontos, perdendo investimento e capacidade tecnológica. Por quê? Porque o Brasil compete com o mercado global para o desenvolvimento de ferramentas de inteligência artificial.
4: O secretário de Direitos Autorais e Intelectuais do Ministério da Cultura, Marcos Alves de Souza, defendeu um modelo que divida a arrecadação de um possível novo imposto com autores e com fomento a iniciativas culturais, com a criação de um fundo específico.
6: A ideia seria aqui discutir um modelo de remuneração que ele seria pautado, por exemplo, na cobrança de um CID dessas empresas que podem pagar, então sistemas de IA generativa de grande porte e que tem esse risco de substituição, e esse valor vai ser redirecionado para fundos. Então, esses valores vão ser redirecionados, por exemplo, para pesquisa e desenvolvimento de uma infraestrutura pública em IA, ou seja, desenvolvimento de uma soberania nacional de IA.
4: O Conselho de Comunicação Social é um órgão auxiliar do Congresso Nacional, responsável por estudos, pareceres e recomendações sobre matérias relacionadas à temática.
0: E as campanhas eleitorais deste ano terão regras específicas para o uso da inteligência artificial. Conteúdos produzidos ou manipulados com a IA precisam informar de forma clara que foram criados com essa tecnologia.
1: As medidas buscam ampliar a transparência das campanhas e proteger os eleitores da desinformação. Saiba mais na reportagem de Yasmin Rodrigues.
7: As eleições de 2026 serão as primeiras eleições gerais realizadas sob regras específicas para o uso da inteligência artificial na propaganda eleitoral. A regulamentação do Tribunal Superior Eleitoral busca impedir que ferramentas capazes de criar imagens, vídeos, áudios e textos cada vez mais realistas sejam utilizadas para confundir o eleitor ou comprometer a integridade do processo eleitoral. Para Ângela Signati, conselheira do Conselho de Comunicação Social do Congresso Nacional, esse é um desafio enfrentado não só nas eleições, mas também durante os mandatos dos eleitos.
8: As campanhas eleitorais são realizadas hoje pela internet em tempo real e praticamente durante os 4 anos.

0: políticos. E é justamente neste ambiente virtual que os partidos, candidatas e candidatos fazem as suas arenas para se apresentar aos eleitores, dificultando o controle por parte da Justiça Eleitoral.
1: Pelas normas, todo o conteúdo produzido ou manipulado por inteligência artificial deve trazer uma identificação explícita, destacada e acessível, informando que o material foi criado ou alterado por IA e qual tecnologia foi utilizada. A exigência vale para textos, imagens, vídeos e áudios divulgados durante a campanha. Além disso, entre as 72 horas que antecedem a votação e as 24 horas posteriores ao encerramento do pleito, fica proibida a publicação ou republicação de novos conteúdos sintéticos. Caso as regras sejam descumpridas, a Justiça Eleitoral poderá determinar a retirada imediata do conteúdo da internet, entre outras sanções.
2: Comissão de Fiscalização e Controle pode votar o projeto que combate a obsolescência programada, que é uma prática que reduz a vida útil de produtos, como eletrônicos, de forma planejada.
3: A proposta assegura também o direito dos consumidores ao reparo de produtos com defeito. Repórter César Mendes.
4: O projeto do senador Ciro Nogueira, do Progressistas do Piauí, obriga que os fabricantes e importadores ofereçam peças de reposição e manuais de conserto pelo período de 5 a 20 anos. Conforme o produto, e determina que as empresas disponibilizem informações sobre peças e reparos em plataformas digitais. Quem não cumprir a regra ficará sujeito a multas que poderão ir de 10 mil até 50 milhões de reais. Relator, o senador doutor Irã, do Progressistas de Roraima, disse que a obsolescência programada garante o ciclo de consumo diante da velocidade da inovação tecnológica, mas destacou suas consequências.
5: Aumento de resíduos sem que haja o descarte adequado e o desenfreado uso de matérias-primas finitas.
4: Segundo o doutor Irã, a obsolescência programada deixa ainda o consumidor em uma posição desfavorável ao criar dificuldades para o conserto do produto.
3: Com edição de Paula Groba e trabalhos técnicos de João Lira, o Jornal do Senado fica por aqui. Acompanhe agora as notícias da Câmara dos Deputados. Boa noite.
2: Uma boa noite e até amanhã.

0: crianças e adolescentes.
1: Parlamentares reivindicam melhorias na infraestrutura de transportes.
0: Projetos ampliam a fiscalização sobre atividades de agentes públicos.
2: Boa noite. Retorna hoje o projeto de gravação de edições do jornal Câmara dos Deputados em emissoras da Rede Câmara de Rádio. Este programa está sendo produzido diretamente da cidade de Joinville, com a participação do colega Felipe Faria, da Rádio Câmara Joinville. Eu sou Márcio Aquilissardi, bem-vindo, Felipe.
3: Boa noite a todos, obrigado, Márcio, é uma honra participar da apresentação desta edição do jornal Câmara dos Deputados dentro da Voz do Brasil. Vamos agora às notícias da Câmara dos Deputados. Projeto de Glauber Braga, do PSOL do Rio de Janeiro, obriga parlamentares a prestarem contas do mandato por meio de audiências públicas realizadas em locais públicos. A proposta, segundo ele, amplia a transparência e fortalece a participação da população nas atividades legislativas.
4: Hoje existe uma crise do sistema representativo. Uma última pesquisa nacional indicou que mais de 60% das pessoas não lembram em quem votaram nas últimas eleições. Se você tem a possibilidade de prestar contas, de ser cobrado, de apresentar o seu trabalho, evidentemente você reestrutura o modelo de representação, porque uma parte da política vai dizer que as mazelas da política se resolvem com menos política, diminuindo os espaços democráticos. E a gente diz não. As mazelas da política se resolvem com mais política, com mais instrumentos de participação direta da sociedade. E é exatamente o que esse projeto defende.
2: Pelo texto de Glauber Braga, deputados, senadores, deputados estaduais e vereadores deverão prestar contas periódicas em espaços públicos. O projeto também prevê o corte de salário para o parlamentar que deixar de cumprir a medida.
3: Projeto de Chico Alencar, também do PSOL do Rio de Janeiro, estabelece regras de transparência e controle para o uso de aeronaves privadas por autoridades públicas. A proposta prevê critérios mais rígidos para viagens feitas em jatinhos particulares.
5: O nosso projeto não veda isso, mas estabelece normas de transparência total e critérios rigorosos para se utilizar esse meio de locomoção. Em primeiro lugar, a declaração da viagem e o seu motivo, que tem que estar voltado para interesse público e não para passeio, para turismo, para compras particulares.
2: Segundo Chico Alencar, o texto também determina que autoridades cumpram os mesmos procedimentos exigidos em voos comerciais, como fiscalização e declaração de bens. Para ele, a medida reforça a transparência e evita conflitos entre interesses públicos e privados.
6: Segurança Pública.
3: Júlio Lopes, do PP do Rio de Janeiro, defende proposta que visa enfraquecer financeiramente organizações criminosas. Ele aponta, entre as medidas, a criação de um cadastro nacional para mapear facções e a cassação de licenças de empresas envolvidas em irregularidades.
7: Nós temos o dever de atacar a atividade econômica dessas quadrilhas, tomar deles os recursos, tomar deles tudo aquilo que pudesse ser bloqueado e tomado, a fim de que a gente diminua sua capacidade de investimento, diminua sua capacidade de comprar armas e carros, enfim, todo tipo de material bélico que vai ajudá-los no seu fortalecimento, e isso está previsto lá.
2: Júlio Lopes também apoia a classificação do PCC e do Comando Vermelho como organizações terroristas. Ele argumenta que a medida permitiria o bloqueio de recursos ligados a essas facções, mesmo quando o dinheiro estiver fora do Brasil.
6: Justiça.
3: Capitão Alberto Neto, do PL do Amazonas, defende penas mais severas para crimes sexuais no país. Ele apoia projeto que torna mais rígidos os critérios para a progressão de regime de presos condenados por estupro de vulnerável.
8: Nesses 5 primeiros meses do ano, nós já tivemos mais de 630 casos de estupro de vulneráveis. Mostra que o nosso país está está dando uma vida fácil para o estuprador. E o que que acontece hoje com a legislação? O estuprador passa pouco tempo na cadeia. Rapidamente ele progride de regime e está de volta às ruas para continuar cometendo esses estupros. O que é que o PL 6831 fala? Nós endurecemos a pena para o estuprador. Nós dobramos a pena. A pena chega a mais de 20 anos de cadeia. E para o estuprador ter direito à progressão de regime, ele tem que aderir a um programa de castração química do governo.
2: Segundo o capitão Alberto Neto, a medida visa coibir a reincidência criminal e proteger a integridade de crianças e adolescentes. O parlamentar cobra uma resposta urgente do Congresso Nacional para o fortalecimento da segurança pública.
6: Saúde. Projeto de Dr. Luiz Ovando, do PP de Mato Grosso do Sul, garante às mães com emprego formal o direito de acompanhar o tratamento de filhos menores de 6 anos quando doentes. Ele afirma que o objetivo é corrigir uma deficiência do sistema atual, o que daria mais assistência às crianças.
9: Quando a mãe com um filho doente vai ao médico, na hora do comparecimento ela recebe um atestado de que esteve presente e quando muito até 24 horas após. Isso leva a uma situação de insegurança muito grande, porque a mãe quer acompanhar o tratamento do filho e a CLT não permite isso após as 24 horas.
2: Doutor Luiz Ovando argumenta que o afastamento autorizado permite à mãe administrar remédios, cuidar da alimentação e acompanhar a recuperação do filho. Ele explica que a proposta busca estender às trabalhadoras da iniciativa privada uma proteção já prevista para servidoras públicas.
3: Heloísa Helena, da Rede do Rio de Janeiro, apresentou o projeto que estabelece tempo máximo de espera para procedimentos de saúde voltados a crianças e adolescentes na rede pública. A deputada afirma que a fila não pode transformar doenças tratáveis em morte por falta de diagnóstico.
10: O que nós não podemos aceitar é que famílias façam vaquinha na internet para ter acesso a procedimento cirúrgico, a determinados fármacos, a exames laboratoriais, aquilo que pela lei já seria uma obrigatoriedade. Então nós estabelecemos que tem que ter o tempo máximo de espera, desde a porta de entrada do sistema, que é a atenção básica, até a de alta complexidade. O que nós não podemos aceitar é que, por esperar tanto, não ter acesso ao que é garantido da legislação do SUS e as crianças vivenciem situações de dor e de sofrimento e muitas vezes de óbito ou problemas gravíssimos pelo não acesso com agilidade e eficácia.
2: Heloísa Helena avalia que o SUS tem uma legislação avançada, mas ainda enfrenta dificuldades para transformar o direito em acesso efetivo. A deputada também ressalta que a proposta prevê a divulgação periódica de dados consolidados às famílias sobre o tempo estimado de atendimento.
6: Educação.
3: Flávia Moraes, do MDB de Goiás.
11: Alô, Ivan!
12: Feito junto ao jovem porque garante a carteira assinada, o salário, a experiência de trabalho e a formação profissional. Para a empresa, representa a formação do trabalhador qualificado para trabalhar naquela especificidade da empresa e de todas as formas. É um programa que merece todo o nosso apoio, toda a nossa dedicação.
2: Flávia Moraes ressalta também que o texto, agora em análise no Senado, prevê ampliar a contratação de aprendizes pelo poder público e por micro e pequenas empresas. De acordo com a deputada, a medida pode gerar mais de 1 milhão de novas vagas para jovens brasileiros.
6: Trabalho.
3: Charles Fernandes, do PSD da Bahia, celebra a aprovação da PEC do fim da escala 6x1. O deputado aponta que a diminuição da jornada semanal sem redução de salário garante melhores condições de vida à classe trabalhadora.
13: Essa PEC, ela trará dignidade, trará mais conforto, trará mais comodidade, trará mais segurança para as famílias. Haja vista que você vai ter agora a condição de estar no final de semana com seus filhos, de estar no final de semana cuidando um pouquinho mais da sua casa. Isso já avançou no mundo todo. e precisa avançar aqui no nosso país.
14: Charles Fernandes afirma que a PEC do fim da escala 6x1 representa uma das votações mais importantes da atual legislatura. Ele espera que o Senado confirme o posicionamento da Câmara em nome da dignidade de milhões de cidadãos brasileiros.
15: Agricultura.
6: Ayrton Faleiro, do PT do Pará, comemora a aprovação de projeto que fortalece a política de estoque de alimentos no Brasil por meio da Companhia Nacional de Abastecimento. Ele sublinha que a proposta permite compra de até 25% acima do preço mínimo, facilitando a aquisição de produtos.
16: Nós aprovamos aqui na Câmara, agora vai para o Senado, um projeto muito importante para o que nós chamamos de regulação dos estoques de alimento no Brasil. É um projeto que veio do governo, através da Conab, do Ministério do Desenvolvimento Agrário, e que ele, primeira correção que ele faz é permitir que a Conab compre para os estoques reguladores um valor de 25% além do preço mínimo. Isso vai propiciar aquisição de estoque, mas também de que a venda desse estoque não seja apenas para a grande indústria.
14: Ayrton Faleiro destaca que a Conab poderá vender os alimentos estocados a cooperativas, pequenos supermercados e consumidores. Ele afirma que a medida movimenta a economia, fortalece a soberania alimentar e protege o país diante de crises climáticas e especulação de mercado.
15: Meio ambiente.
6: A Comissão de Constituição e Justiça aprovou o projeto que reconhece o soldadinho de Araripe como uma ave símbolo da Chapada do Araripe. A relatora do projeto, Lídice da Mata, do PSB da Bahia, explica que a medida fortalece diretrizes para a preservação dessa espécie.
17: Esta ave é uma ave de em torno de 15 centímetros que só existe na região do Araripe, que é uma região do sertão do Ceará, e que hoje se encontra ameaçada de extinção. Então, acima de tudo,

0: projeto de defesa ambiental, de defesa de um pássaro que tem sua característica nacional e que nós devemos, portanto, preservá-lo.
1: Edícia da Mata acrescenta que o projeto prevê ações de proteção ao habitat do soldadinho do Araripe, com preservação de nascentes e riachos. O texto apresenta ainda medidas de prevenção de queimadas e controle da expansão agropecuária e imobiliária na Chapada do Araripe.
2: Desenvolvimento Regional.
3: A integração da Amazônia ao restante do Brasil ganha força com as obras da BR-319, segundo a avaliação do deputado Sidney Leite, do PSD do Amazonas. Para ele, a pavimentação, especialmente do chamado trecho do meio, vai baratear alimentos e agilizar o escoamento de produtos da Zona Franca de Manaus.
4: Uma luta histórica, não só do povo amazonense, mas de lideranças do estado de Roraima, de Rondônia e do Acre. Afinal, nós estamos falando de uma estrada, que é o único acesso que o povo amazonense e a população de Roraima tem para ser interligado ao restante do Brasil. A BR-319 consolida a integração da Amazônia Ocidental. Mas não só isso, muda a vida das pessoas. Eu fico muito feliz em estar fazendo parte desse momento histórico, que é a garantia da pavimentação da BR-319. Fruto da luta de muitos aqui no parlamento para que nós pudéssemos ter isso. E agora, já com as licitações, com autorização da pavimentação de determinados trechos, mas a consolidação do trecho do meio, como também da ponte do Garapaçu. Vai ter BR-319, sim.
1: Sidney Leite reforça que o Ibama já autorizou o DENIT a construir 3 pontes de concreto nos igarapés Santo Antônio, Realidade e Fortaleza. A licença, com validade de 3 anos, vai garantir, de acordo com o congressista, mais segurança e o direito de ir e vir da população do norte do país.
3: Coronel Crisóstomo, do PL, fala sobre a importância da construção da ponte binacional entre Guajará-Mirim, em Rondônia, e Guaiará-Mirim, cidade vizinha, pelo lado boliviano. Ele afirma que a obra representa o cumprimento de um compromisso histórico entre Brasil e Bolívia e pode fortalecer a integração regional.
5: Esse acesso cria uma nova rota logística do Brasil na direção do Pacífico. O que que vai acontecer? Vai fazer com que alguns estados que exportam para o mundo oriental, exemplo da China, deixem de enviar seus produtos na direção do Porto de Santos, exemplo. Agora, com a construção dessa ponte, esses estados, Mato Grosso, Mato Grosso do Sul, tal, vão criar uma rota na direção do Pacífico, passando por essa ponte binacional.
1: Coronel Crisóstomo afirma que a nova ligação internacional pode reduzir custos e o tempo de transporte de mercadorias. Ele acrescenta que a obra tem potencial para impulsionar a geração de emprego e renda em Rondônia, abrindo novas oportunidades de desenvolvimento econômico para a região.
3: Bebeto, do PP, cobra a duplicação de trecho das rodovias que ligam a Baixada Fluminense à cidade do Rio de Janeiro. Ele reclama que moradores dos municípios de Nova Iguaçu, Japeri, Queimados, Belfor Roxo e São João do Meriti perdem horas diariamente em congestionamentos.
6: Eu tenho trabalhado muito aqui na Comissão de Viação e Transporte para que a gente defina esses engarrafamentos, para que o trabalhador que trabalha na capital, na zona sul do Rio de Janeiro, ele possa ficar menos tempo nesse engarrafamento. E até as entregas, as ambulâncias, a polícia militar, a polícia civil precisa fazer um deslocamento rápido, fica retido nesses engarrafamentos constantes, e que a gente tem trabalhado muito para que a gente define através da duplicação. E o que está no contrato dessa concessão da Eco Rio Minas, esse trecho da Presidente Dutra, ali do Trevo das Margaridas até a cidade seropédica, esse trecho é o pior trecho para todo o estado do Rio de Janeiro, o trecho que mais engarrafa hoje.
1: Bebeto também avalia que o sistema de pedágio por quilômetro percorrido pode modernizar as rodovias e diminuir retenções provocadas por praças fixas de cobrança. Ele reconhece a preocupação dos moradores com a mudança, mas garante que o modelo é inovador.
2: Transportes.
3: Daniel Almeida, do PCdoB da Bahia, defende a criação do piso salarial para motoristas do transporte coletivo urbano. Para o deputado, esses profissionais desempenham um papel essencial nas cidades. A ideia, segundo ele, é garantir remuneração mais justa e valorização da categoria.
7: Nós estamos propondo que haja um piso de no mínimo R$ 4.000, agregado a esse piso outras vantagens que os motoristas motoristas possam ter insalubridade e outras vantagens que as convenções coletivas possam estabelecer, mas que a uniformização desse piso no país inteiro vai dar mais equilíbrio para essa profissão, vai dar mais previsibilidade para os próprios empresários.
1: Daniel Almeida argumenta que os motoristas enfrentam jornadas desgastantes, trânsito intenso e o desafio de lidar com milhares de passageiros. Segundo ele, a medida contribui para dar mais previsibilidade nas negociações trabalhistas e na definição dos custos do transporte público nos municípios.
3: Termina agora esta edição especial do Jornal Câmara dos Deputados, produzida e apresentada pela Rádio Câmara de Brasília, em parceria com a Rádio Câmara Joinville, integrante da Rede Câmara de Rádio.
1: Eu agradeço ao Felipe Faria e a toda a equipe da Câmara de Vereadores de Joinville pelo excelente trabalho conjunto.
3: Eu que agradeço à Câmara dos Deputados por esta oportunidade tão especial. Este programa teve trabalhos técnicos de Wellington Teles e apresentação de Felipe Faria e Márcio Aquiles Sardi. Boa noite.
1: Muito boa noite. Parabéns por seu aniversário, Felipe.
3: Obrigado.
1: O Jornal Câmara dos Deputados volta amanhã. Você fica agora com o Minuto do TCU.
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Bem-vindos, ouvintes! Estamos de volta com o nosso programa Gold Night. Hoje, segunda-feira, primeiro dia da semana. Bem, vamos aqui aos nossos amigos, né? Aniversariantes do dia de hoje: Antônio Pinto, da Rua Agripe Teodoro Soares, Francisco Gomes Pinto, Sobradinho, Brasília, e nosso amigo Chaga Miró, da Rua São José.

Bem, amigos ouvintes, um aviso, né? O amigo Aristides, do Parque de Diversões, avisa que está precisando de 10 pessoas para trabalhar no parque, que já chegou em Heriotaba. 10 homens para montagem e desmontagem.

0: Bem, amigos ouvintes, são exatamente 20 horas e 4 minutos e vamos começar com Simple Hat, Way Back The Waze, J Quest, Telefone, Cassie com Please Don't Go e Kid de Abelha, Amanhã é 23. Essa é a nossa primeira sequência, amigo ouvinte. Agora para vocês.
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0: Caxias e Terezinha.
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